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1: 9 e 5.
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Meus amigos, se nesse momento algum de vocês me perguntasse onde estão os meus passos, eu não saberia dizer. Mas em nome de Deus, eu agradeço e peço que cada fã, cada amigo, cada irmão que dê um passo por mim, porque eu não sei onde estão os meus passos.

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1: 9:21.
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1: 9:33. 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
1: Pena que chegou ao final. Obrigada pela sua companhia. De segunda a sexta-feira, das 8 às 10 da noite, estamos sempre juntinhos. 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E olha, vou te lembrar que amanhã, bem cedinho, às 6 da manhã, temos um novo encontro, ok? Boa noite!

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0: Muito boa noite, queridos filhos e filhas do Paternoster, o Pai de nosso Senhor Jesus Cristo e nosso Divino Pai Eterno. Eu sou o Frei Flávio Henrique, da obra dos pequenos monges do Paternoster, começando agora aqui pela Rádio Catedral FM de Juiz de Fora, também Rádio Cultura de Santos Dumont, mais um programa A Voz do Pensamento, invocando sempre com fé, devoção e amor filial à Santíssima Virgem Maria, que sua intercessão, seu auxílio, seus rogos por nós, que invocamos sobre o querido título de Divina Revelação. Rezemos então: Nossa Senhora da Divina Revelação, Virgem do Apocalipse, única filha de Deus Pai, que depois de Eva foi criada sem o pecado original, Imaculada Conceição, concebida sem pecado, para se tornar, como de fato se tornou, a única mãe de Deus Filho, única mística esposa do Divino Espírito Santo, única criatura de Deus, íntima da Trindade Santa, íntima do Pai, íntima do Filho e íntima do Espírito Santo, como jamais foi, é ou será, em qualquer tempo, época ou circunstância, qualquer outra criatura, seja de origem humana ou de origem angélica. Intercedei a Deus por nós que recorremos a vós. Revelai-nos a vontade soberana de Deus Pai. Revelai-nos a obediência perfeitíssima de Deus Filho. Revelai-nos a solicitude do Divino Espírito Santo. Revelai-nos a providência material e espiritual da parte da Santíssima Trindade. Ave Maria, cheia de graças, o Senhor é convosco. Bendita sois vós entre as mulheres. Bendito é o fruto do vosso ventre, Jesus. Santa Maria, Mãe de Deus, rogai por nós, pecadores, agora e na hora de nossa morte. Amém. Naquele tempo, disse Jesus aos seus discípulos: Não penseis que vim abolir a lei e os profetas. Não vim para abolir, mas para dar-lhes pleno cumprimento. Em verdade, eu vos digo, antes que o céu e a terra deixem de existir, nenhuma só letra ou vírgula serão tiradas da lei, sem que tudo se cumpra. Portanto, quem desobedecer a um só destes mandamentos, por menor que seja, e ensinar os outros a fazer o mesmo, será considerado o menor no reino dos céus. Porém, quem os praticar será considerado grande no reino dos céus. A postura de Elias é muito admirável. É a postura de um homem de reta fé. Quem crê, crê. Não precisa fingir crer. Não precisa parecer que crê. Quem crê, crê. Não hesita, não duvida. Não por menos ele é considerado grande profeta de Israel, né? Profeta entre os profetas. Veja que nós estamos acompanhando os textos da liturgia esses dias, e ontem nós observamos, destacamos, que ele estava escondido. Não por menos, né? Hoje a gente compreende a razão clara dessa fuga. Ele chega, o rei Acabe, veja, o rei de Israel, convocou todos os filhos de Israel. O rei, né? Já tinha o povo do lado dele. E a situação é que Elias está só. Veja, o povo, o rei e uma montoeira, enumerada aqui de 450 profetas de Baal, todos encantados com outras formas de sagrado, buscando outros parâmetros para o sagrado. Isso acontece fácil e recorrentemente. Quando as pessoas a sociedade vai se organizando, vai se desenvolvendo, e aí quer as respostas todas para aqui e para agora. Então, fica mais fácil construir o imaginário, o imaginário coletivo, fica mais fácil construir uma imagem de Deus que convenha às demandas e necessidades da sociedade. E aí todos se unem, porque fica fácil de todo mundo. Não, isso aqui está de acordo com o nosso sentimento comum, é o chamado senso comum, né? E nós estamos às voltas com um período como este. Eu até poderia dizer, com essa montoeira de pregadores, aspas, pastores, né, denominações, todos pregando fervorosamente uma perspectiva diferente de Deus, parece com esses 450 profetas de Baal. E do outro lado, lá está Elias, sozinho. Já estava se escondendo, mas agora ele se retirou, se escondeu para se fortalecer, para jejuar, para se preparar. Agora ele veio confrontar a realidade. Então Elias, aproximando-se de todo o povo, disse: até quando andareis mancando com os dois pés? É tipo assim, não, eu acredito no Deus de Israel, mas eu faço a fezinha lá também no Baal, né? Eu também não custa nada fazer uma oferendinha para ele. Ai, que dá certo. Parece católico, assim, no sentido geral, né? O católico tem muito essa mania. Ah, eu sou católico. Ah, mas vai num terreiro, vai num centro espírita, comunga vai em outros cultos. Há muitos católicos são assim, desse jeito. Não, eu ando mancando com os dois pés, ou seja, não está nem firme numa coisa, nem está firme na outra, é o que ele está dizendo. E então Elias retomou a palavra e disse, né, eu sou o único profeta do Senhor que resta. Não restou mais ninguém, tá, todo mundo foi para o lado de Baal, está dando mais certo. Está resolvendo as coisas aqui e agora. Será que está por trás disso, não? É um fenômeno coletivo, uma ação preternatural, a força conspiratória, por assim dizer, do consenso, né? Do senso comum, que faz as coisas acontecerem, né? Quando junta o seu senso comum para fazer algo, quer algo, aquilo acontece, aquilo se realiza. Enfim, o fato é que Elias não vacila. Veja que ele põe a prova, deixa a turma primeiro, deixa até escolher o bezerro, fazer primeiro, dá o dia inteiro para eles, eles ficam o dia inteiro pelejando, invocando, o dia inteiro pelejando. No final das contas, nada. Lá pelo meio do caminho ele até dá uma ironizada. Não, insiste mais um pouco, sabe como é que é? Deus é muito ocupado, né? Insiste, às vezes, ele está dormindo, está cansado, fez muita coisa. Insiste, peleja. E ele, certo e convicto e sereno. Não, de quê? Ele não está buscando culto, adoração, crer num Deus que vai atender necessidades terrenas. Ele sabe que o Deus que ele crê é o Deus vivo, é o Deus único, é o Deus verdadeiro, é o Deus que criou todas as coisas. Então, ponto, isso basta. Depois, eles pelejam, não conseguem nada. Ele, ainda para não restar dúvidas, porque o povo fica atrás de sinais. O povo quer sinal. Sinais, quer sinais. Então, para que não reste dúvidas, o que ele faz? Ainda manda molhar.
1: molhar o novilho, no molhar a lenha, molhar tudo. E além de não colocar fogo, o fogo incinerou tudo, até as pedras, tudo molhado. Até a água que ficou em volta, fez uma vala em volta do altar, fez um reguinho, evaporou, consumiu-se toda. Ora, então, aí, agora que viu o sinal, né, aí o povo volta de novo, para de mancar nas duas pernas, né? Com as duas pernas. Então, esse salmo, ele calha com o interior de Elias. Guardai-me, ó Deus, porque em vós me refugio. Quando Elias estava se refugiando, não era simplesmente fugindo, estava se refugiando em Deus. Porque olha a loucura que está a situação. O povo todo, o rei e aquela montoeira de profeta, e ele sozinho. E foi fazer o quê? Se refugiar em Deus. Guardai, meu Deus, porque em vós me refugio. Deus o guardou e ainda fez com que ele descortinasse, desvendasse os olhos de todos que estavam enveredando pelo caminho do erro, né? E aí o Evangelho vai, o Senhor vai dizer que não penseis que vim abolir a lei e os profetas. Não vim para abolir, mas para dar-lhes pleno cumprimento. Não veio abolir, veio para dar pleno cumprimento. E ainda diz, em verdade vos digo, antes que o céu e a terra deixem de existir, nenhuma só letra ou vírgula serão tiradas da lei sem que tudo se cumpra. Essa é uma afirmação muito interessante, firme, verdadeira, definitiva e interessante. É interessante porque ele diz, olha, antes que o céu e a terra deixem de existir, como assim, mesmo que, como quem diz, mesmo que o céu e a terra deixassem de existir, ainda que deixem de existir, não vou, nada vai ser tirado da lei. Agora presta atenção. Mas termina dizendo, nenhuma vírgula ou letra serão tiradas da lei sem que tudo se cumpra. Ou seja, até que tudo se cumpra. A hora que tudo se cumprir, cumprido está. E depois, o que é mais interessante ainda, então para dizer assim, ele cumpriu tudo, não cumpriu? Cumpriu. Bom, aí agora vem uma relativização, vamos dizer assim, não uma relativização, é uma transcendência da lei, ou ele transcende, ao cumprir tudo, ele transcende a lei. Não é necessariamente uma modificação, é uma transcendência. Ele transcende a lei. Ele transcende a lei. Isso que acontece, né? Tanto que ele diz, olha, quem desobedecer um só desses mandamentos, você vive na lei, então não vai nada mudar, não vai nada tirar, até que tudo se cumpra. Mas quem desobedecer um só desses mandamentos e ensinar os outros a fazer o mesmo, vai para o inferno. Não, não vai, porque a lei nem manda para o céu, nem manda para o inferno. Esse é o ponto. Será considerado o menor no reino dos céus. Entendeu ou não? Não vai nem para o inferno, nem vai para o céu por causa da lei. É bom cumprir a lei. É para estar em intimidade com Deus, mas ninguém vai nem para o céu, nem para o inferno por cumprir a lei. Hã? Vai ser considerado o menor no reino dos céus. A bênção de Deus Todo-Poderoso, Pai, Filho e Espírito Santo. Amém. Boa noite. Senhor.

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0: 10h21.
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2: 10h28.
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2: 11 e 1.
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0: 11:15.
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1: Isso aqui é repertório novo, é música nova, hein? Raíssa é rodada, menino. Atualizei. É diferente.

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2: 11:28.
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0: Chapada dela, Brasília!
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1: 11:56.
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0: Os canarinhos estão em campo, Dudu.
1: É,

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Hora certa! 12:08.

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0: Meia-noite e 24. 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

0: Sim, quanta honra.
1: Deus abençoe sempre o seu trabalho, viu? Seu projeto.
2: Obrigado demais, cara.
0: Gente, por favor, façam muito barulho. Muito barulho. Henrique e Juliano na parada.
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1: Você sabe essa aqui que anda comigo? Solta a voz.

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1: Meia-noite e 52.
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1: Meia-noite e 52.

0: que honra.
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1: 1:29. 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
1: 2 e 2.
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1: 2 e 3.

0: moda é apaixonado demais, hein?
1: Faz o coração doer, né, mano?
0: Você tá doido?
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2: 2:30. 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

0: toda moçada.
1: Eu acho que escondidinha é mais gostoso. Não sei você, mas se liga aí.

0: gente usa a cama só pra se usar. 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
1: mas eu gosto assim.
2: Uma salva de palmas, Mari Fernandes!
0: Obrigado, gente!
3: 2:49.

0: shot aí. Vai!
1: Gustavo Lima, show de avião.
2: O embaixador, fala comigo, bebê. 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
0: Abre seu coração.
1: Rio de Janeiro, povo bonito. O

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1: 3 e 5. 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
2: 3 e 5.

0: Avião!
1: Dez e vinte.

0: nem entende.
1: Tudo de propósito.
2: Dona da porra toda.
3: Vou ser sincero com você. Acho que pra mim já deu.

0: Um beijo, Marília Mendonça.
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1: 3h35. 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

0: sofrimento. Israel e Rodolfo!
1: Quem gostou faz barulho!
0: Obrigado, Leandro e Romário!
2: Que beleza, que lindo, cara!
0: Tamo junto, velho!
2: Deus abençoe, manos!
0: Obrigado demais ter vocês aqui, viu? Coisa mais linda!
3: Lançamento! Quero ver os apaixonados soltando a voz, cantando comigo! Vamos lá, Bahia!

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1: 4 e 5.

0: bom.
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3: 4:34.
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0: Wesley, é seu nome dele. Obrigado, Gustavo.
1: Sensação, bebê.
2: Obrigado, embaixador.
1: Tamo junto, tá? Obrigado de coração. Obrigado, Nova Ponte. Uma salva de palmas. Thales Lé, seu nome dele.
3: Faz barulho pro...

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0: 5:36. 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
1: 5h56.
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0: 6 horas.
1: Deus enviou.
0: Bom dia, querido filho e filha. Deus enviou o seu filho amado, Jesus misericordioso. E é exatamente isso que vamos rezar hoje, nesse sábado. Em nome do Pai, do Filho, do Espírito Santo. Amém. Jesus misericordioso, eu confio e professo na tua misericórdia. E é movido por este desejo que apresento neste momento de oração minhas preces, súplicas, mas principalmente minha ação de graças. Graças recebidas, não por ser merecedor, pois tenho consciência que não sou digno, mas fruto de tua bondade e de tua infinita misericórdia, Jesus. Louvado sejas por todas as bênçãos derramadas. Jesus, o dia começa. E entrego todo esse dia pedindo a vossa misericórdia. Fortalece-me, ajude-me no discernimento e mesmo nos momentos de dificuldades, que a vossa misericórdia seja maior que os problemas. Quero colocar, Senhor, este dia diante de teus olhos. Quero apresentar minhas queixas, dificuldades, sofrimentos, unindo-me a todas as pessoas que sofrem e que confiam no teu poder misericordioso. Jesus, movido pela misericórdia, acolheste as multidões. Tomado de compaixão, atendestes a todos e a cada um, libertando-os, curando-os. É por isso, Jesus, que coloco o dia de hoje, cada passo, cada decisão, cada agir, movido pela mesma compaixão, Senhor, atenda as minhas preces, escute os meus apelos. Jesus, acolhe de modo particular os doentes, os acamados, os que vão para a cirurgia, os que se recomendaram às orações. Misericórdia, Jesus, para com os desempregados. Misericórdia, Jesus, para os que estão em crise de matrimônio. Misericórdia, Jesus, para os que estão depressivos. Jesus, eu confio na vossa misericórdia. Pai nosso, que estais no céu, santificado seja o vosso nome, venha a nós o vosso reino, seja feita a vossa vontade, assim na terra como no céu. O pão nosso de cada dia nos dai hoje, perdoai-nos nas nossas ofensas, assim como nós perdoamos a quem nos tem ofendido. E não nos deixeis cair em tentação, mas livrai-nos do mal. Amém. Jesus, eu confio na vossa misericórdia. Bom dia a todos.

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1: Cheguei. Bom dia. Hoje, sábado, dia 20 de junho de 2026, né? Último dia da semana pra gente ficar juntinhos, né? Porque amanhã a gente fica de folga, né? Então, bom dia. Obrigada pelo seu carinho durante toda essa semana. Juntinhos comigo até as 10. Eu quero terminar a semana com você, tá? Então, a partir de agora, 6 horas e 6 minutinhos, vamos ficar juntinhos até as 10. Até as 10, muita informação, muita música bonita pra você. A partir de agora, estamos juntinhos. Bom dia!
2: Parabéns pra você.
1: É hora daquele abraço que todo mundo que faz aniversário gosta de ganhar, né? Parabéns aí pro Geraldo, irmão da Enedina, o Silvio Benício, também a Mariinha, filha da Dona Conceição, lá da Rua da Biquinha, a Gilvânia, a Gil, do Banco Santander, né? Aquele abraço pra Gil. Parabéns para a dona Mafalda Chevitarese, mãe do nosso saudoso Johnny Chevitarese. Parabéns também para o Vicentim Liguri, lá em Eubanque da Câmara, o advogado Vicentim Liguri aí em Eubanque da Câmara. Ligadinho, parabéns para ele. Felicidades.
2: Sim! Bom. Parabéns para você.
1: Parabéns, gente, aos nossos amigos do Facebook, que também quer ganhar aniversário. Parabéns, ganhar um abraço, né? Inio Maria, Thaís Apoliane, Diogo Quintino, Júnior Oliveira, Miriam Pimentel, deixa eu ver mais quem, Mafalda, já falei, Letícia Cardoso, Roberto José Correia, Ariane Oliveira, Edson Ottoni de Oliveira Silveira, Lucélia Ferreira Silva e Gleice Melo. Parabéns a todos vocês aniversariantes de hoje, meus amigos do Facebook. Parabéns! Olha, gente, amanhã é domingo, né? Domingo a Tota não trabalha, tá de folga, né? Então, por isso, a gente tem que mandar também o abraço para os nossos aniversariantes de amanhã.
2: Feliz.
1: Dia 21 de junho de 2026. Meu amigo, grande amigo, Renatinho aí da rádio, né? Aquele abraço, meu amigo Renatinho, né? Um abraço também pro Ivan da Gráfica Cabangu, a Ana, mãe da Fernandinha, a Ana, que é ministra aí do santuário, Pedro Paulo, filho do Roberto Escobar, o Márcio Kisuko, nosso grande amigo, faz amanhã também aniversário, né? O Jorge, lá no Calaboca, parabéns. O Ricardo, filho da Heloísa Losque, aquele abraço, felicidades para todos os nossos amigos aniversariantes de hoje e de amanhã.

Parabéns, parabéns a você, aniversariante de hoje e de amanhã, que eu não falei seu nome. Que Deus te dê um dia muito abençoado, cheio de paz, alegria, muita saúde. Aos casais de hoje e de amanhã que fazem aniversário, Deus vai proteger a união de vocês para sempre. Parabéns. Parabéns, parabéns. E para você que todo dia fica ligadinho comigo, durante essa semana ficou inteirinha comigo. Obrigada, obrigada. Seu dia também será abençoado. Seu sábado, seu domingo, melhor ainda, tá? Bom dia a todos. Vamos começar? Ataíde Alexandre, Rosas e Versos, Chico Rei e Paraná, A Lua é Testemunha, 6:10, bom dia!

0: Olha, lembrando então que hoje, né? Hoje tem a missa de Santo Expedito lá na comunidade Santo Expedito, Perobas, às 19 horas. Já na comunidade Santa Luzia da Ponte Preta, tem a missa às 16 horas na igreja de Santa Luzia, na Ponte Preta. E a comunidade São Judas Tadeu da Graminha convida para a missa domingo, dia 21, às 8 horas, lá na igreja de São Judas Tadeu na Graminha. Lembrando também que a Secretaria Municipal de Saúde comunica que hoje, sábado, de 8 às 17, haverá a campanha multivacinação em crianças e adolescentes no centro de imunização, sala de vacina e em todas as unidades de saúde, para que os pais coloquem o cartão de vacina em dia da criançada, tá? Festa de São João Batista em São João da Serra começou ontem, né? Hoje haverá às 19 horas solene celebração eucarística com a participação da comunidade de São Domingos. 21 horas, animado show de com Ronaldo e família. Funcionamento de barraquinhas com nossas delícias. Amanhã, domingo, continua. 10 horas, solene celebração eucarística, seguida de procissão pelas ruas do nosso distrito São João da Serra, com a participação das comunidades amigas. Concentração de animadíssima cavalgada na Praça da Matriz às 11 horas, lá em São João da Serra. 12 horas, deliciosa feijoada servida em nosso espaço de festa, com funcionamento de barraquinhas com nossas delícias. 14 horas, leilão de animais, oferta pelos devotos de São João Batista. E 18 horas, show de forró com Guto Costa. Funcionamento de barraquinha com nossas delícias. Junina e show de prêmios amanhã lá em São João da Serra. Daqui a pouco tem mais informações para vocês.
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0: Olha, 6h27, né? Vamos lá que já tem gente aqui querendo falar comigo, vamos lá. Vamos ver aqui. Guilhermina, bom dia, Guilhermina.
1: Oi, Tata, bom dia. Aqui quem fala é a Guilhermina. Eu peço uma música de Triparada Dura, Rico e Pobre. Pereço para vocês aí da rádio e para todos os ouvintes.
0: Então, vamos lá. Bom dia, Toninho Pimenta.
2: Tota Meneghel, bom dia. Quem fala é Toninho Pimenta. Tota Meneghel, manda um alô lá pro João do Gás, que disse ele que ontem não ligou o rádio, não ouviu a música, não. Aí eu acho que ele dormiu mais que a cama. Aí depois que ele me viu, que ele falou comigo, você não mandou? Eu falei, mandei. Deixa eu te falar. Aí ele pediu pra mandar pra ele lá. Ontem eu mandei água no leite, né? Hoje você manda pra ele lá o Tordinho Negro. Ele manda pra todos aí na Samambaia aí, lá pro Rio Pinho, pro Piriá lá no Formoso. Essa galera toda aí lá pro Gerais, Joel e Adriano, aquela turma boa lá. Lá pro Passa Três, esse cantão tudo por onde não é roda por aí afora aí. Essa turma da roça gosta muito dessas músicas aí. Da minha turma de cavaleiro, Amazonas, da nossa cavalgada, tá chegando uma aí, hein? Convocado a nossa turma aí pra começar as nossas cavalgadas de novo aí. Ô Tota, um bom sábado pra você, um bom final de semana. Um grande abraço, viu? Fica com Deus. Manda pra ir lá, Tordinho Negro. Ô Tota, manda um abraço pro meu amigo Jorge lá no Calabouca. Deus abençoe ele, dá ele muitos anos de vida e saúde, que é um grande amigo, viu? Essa música aí também, Tordinho Negro, serve pra ir lá, que ele é cavaleiro norte da nossa cavalgada aí, viu?
0: Então vamos lá, né? Vamos atender o pessoal aqui. Trio Parada Dura, Rico Pobre, Teixeirinha, Tordilho Negro. Quem gosta muito é da a Rosângela, lá do bairro da Glória, também adora essa música, né? Então vamos lá.

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2: Hora certa!
1: 6:36. 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

Olha, são precisamente 6h42. Eu vou atender ontem o Wesley. Pediu para mandar para a Lucinéia, lá na Ponte Preta, né? A esposa dele, não deu tempo. Então, vou tocar hoje o Pretinho dos Teclados, Saudade Matadeira. E vem aí, Danilo e Davi, Não Mexe nas Minhas Gavetas.

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8: Vamos lá que tem gente, são precisamente 6h54. Bom dia, Luiz do Bairro da Glória.
9: Bom dia, Tânia, aqui é o Luiz do Bairro da Glória, gostaria de dizer a música. O César Menotti Fabiano, Gertrude Fernando Dias, você e sua família, Betinho, minha irmã eletricista, Saborosa, Delcio Caveira, Adilson, Ronaldo Kleber, Lena e Bernardo Amaral, Bruno Zequinho de Mantiqueira, Pichuca, o Julinho, Edmilson. Os pontadores de Edmil. O Tino da Leste, Beite Alemão, Zé Carlos, Mamago, Marquinho, o todos os ouvintes da Rádio Cultura, o pessoal do presídio, bom dia, obrigado.
8: Bom dia, Graça Moura.
10: Bom dia. Um abraço para os aniversariantes do dia, que é para o Mário Kisuki, o meu amigo de Face, para o Jorge lá do Calaboco, para o Renatinho lá, que é ex-locutor da Serra Azul, e vou mandar para o Ivan, ex-cunhado da minha irmã Nelci, que era o dono lá da Gráfica Cabangu. E vou mandar um abraço aqui, que não é aniversário, não, é a Cristina, lá da Vila. Cristina, a Nelci também manda um abraço para você, que vocês são muito amigas. Eu gostei de ver a história de vocês da infância na época de escola. E bom dia para todos que estiver ouvindo. Um abraço aí para o Zé Caraca. Zé Caraca, vou precisar de você a semana que vem, tá? E quem precisar de um carroceiro, ó, o Zé Caraca tá aí.
8: Bom dia!
11: Bom dia, o Geraldo Ripinho. Eu gostaria de ouvir a música Besta Ruana, para todos os ouvintes e para todos vocês da rádio. Obrigado e bom dia.
8: Então vamos lá, Tunique Tinoco, Besta Ruana, César Menotti Fabiano, Meus Defeitos.

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2: 7 e 4.
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2: Olha, 7 horas e 11 minutos, vou mandar um abraço aqui para a Carmen, lá de São Bento, que pediu para oferecer para o esposo dela, Adalberto, que está fazendo aniversário hoje, e o filho Daniel também, né? Então, parabéns, felicidades aí para eles, que Deus abençoe sempre. São os votos da Carmen de São Bento para o esposo e para o filho Daniel também. Parabéns, né? Vou mandar um abraço aqui dos sobrinhos Jean, Genilda, Ian, Beatriz, para o Adalberto também, que está fazendo aniversário. Parabéns, felicidades. E deixa eu pôr aqui a Elzinha Biscoito Fino aqui. Vamos ver aqui. Ela pediu qualquer música, então vamos tocar uma música bonita que ela fala aqui. Bom dia, Elzinha.
3: Bom dia, Toto, Padre Cássio, Dodó, Bernadette, Avanil, Doutora Bruno, João Paulo, o Didi, irmão do Padre Cássio, a Rose, sobrinha dele, a Leila, o Mark, o Wendel. Um abraço também, ó, Toto, o Isaac, o Vinícius Henrique. Um abraço também para a Lúcia 1, a Lúcia 2. Um abraço para a Lucilei, o Vanderlei, todos os membros da família da Lucilei, né? Um abraço também para o Padre Bill, Padre Grace, Padre Massa, Rosmédio Souza. Um abraço a todos vocês, doutor da Rádio Cultura. Eu sou Solange Araújo, um abraço também, principalmente para você, Toto, João Henrique, Henrique, Cristina, Isaac e Juscelio. Um abraço também para o João Begato, todos os locutores da Rádio Cultura por completo. Ô, Toto, a missão é sua, escolhe uma música para mim. Fica com Deus aí.
2: Amado Batista, parabéns. Zezé de Camargo e Luciano, dois corações, uma história. Um abraço para Simone do Carlinhos.

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0: vai ter a festa, já começou ontem, né? Hoje, dia 20, 19 horas, solene celebração eucarística com a participação da comunidade São Domingos. 21 horas, animado show com Ronaldo e família. Funcionamento de barraquinha com nossas delícias. Domingo, amanhã, haverá às 10 horas, solene celebração eucarística. 11 horas, concentração de animadíssima cavalgada na Praça da Matriz. 12 horas, deliciosíssima feijoada. Depois tem leilão de animais. E 18 horas, show de forró com Guto Costa. Amanhã, São João da Serra está em festa, né? Vamos falar que hoje, né? A Secretaria Municipal de Saúde comunica que hoje, sábado, de 8 às 17 horas, haverá a campanha multivacinação em crianças e adolescentes no Centro de Imunização Sala de Vacinas e em todas as unidades de saúde. O que é isso? É para você, papai e mamãe, colocarem a carteirinha de vacina das crianças em dia, tá? De 8 às 17 horas, hoje, em Santos Dumont, tá? Vamos falar também que a comunidade Santo Expedito tem missa logo mais às 19 horas na igreja de Santo Expedito. E na Santa Luzia também da Ponte Preta tem missa às 16 horas hoje lá na igreja de Santa Luzia. Já a comunidade São Judas Tadeu da Graminha convida para a missa amanhã, domingo, dia 21, às 8 horas na igreja de São Judas Tadeu na Graminha. Essas são as festividades, né? E vamos lá, que tem gente aqui. Vamos ver. Bom dia!
1: Bom dia, Tota Meneghel. Aqui é o Éder. Tota Meneghel, toca pra nós aí É o Amor com Zezé de Camargo e Luciano. Bom dia, bom final de semana a todo o povo sandomonense.
0: Éder, um bom dia pra você, tá? Aquele abraço. Vamos ver aqui, tem mais aqui. A música Maria, essa aqui vai ser depois, tá? A Heloísa Loss que pediu essa música, mas é só depois, tá, Heloísa? Só depois que Maria passa na frente, é depois das 8. Bom dia!
2: Bom dia, Tota Meneghel, aqui é o Jeriquim da Mariana. Deus ilumina o nosso caminho hoje, mais um dia na fé de Deus e Nossa Senhora da Aparecida. Manda uma música aí pro Zequinha, pra Lúcia Barraqueira, pra Giovana, pro Rafael, pra Dona Laurinda, pra Dona Maria lá no Trevo de Oliveira Forte, pro Zé Bernardo, pra esposa dele, pra todos meus irmãos na Francesa, na Constantino Horta e todo mundo lá na Vila de Sapo. Barreirito, Trio Parada Dura, estou aqui jogado fora. Falou, tchau.
0: Então nós vamos procurar
2: Brasil ganhou que... mais uma.
0: Nós vamos procurar que música é essa, tá? Porque eu não sei. E vou pôr para Teixeirinha, para Maria das Graças na Ponte Preta, Canarinho Cantador.

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3: Hora certa.
4: 7:38.
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0: Confira a hora certa.
1: Olha, a hora 7h43, enquanto aguardamos aí a participação da Lucileia, eu vou mandar um abraço do Júnior para o tio Antônio Marcelino, lá no Santo Antônio, e a irmã dele, Natalina, também manda aquele abraço, né? Então, se der tempo, a gente toca Arriba a Saia, Sequestrar o Tonho. E a música do Jerico, Trio Parada Dura e Marília Mendonça, Aceita que Dói Menos.

0: dia, Lucilei!
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0: Então, mandar um abraço pro meu papai que tá lá garantindo o leitinho, que tá lá nos ouvindo, né? Minha tia Simone, né? A galera toda que tá sempre com a gente aí, sempre ligadinhos, né? Conosco aí, né? A Eni Venâncio, a Elzinha Biscoito Fino, né? A Selma Zelamas. É isso aí, olha. Zé Carlos Açougueiro com a Maria José e a Mariá. E a galera toda que tá sempre com a gente. Tota Meneghel, excelente final de semana para você. Fique com Deus, que eu tô aqui com ele. Até terça-feira, se Deus quiser e assim nos permitir. Tchau, tchau.
1: Tchau, tchau. Bom final de semana para você também. Tchau.
0: Falou, Tata. Fique com Deus, que eu tô aqui com ele.
1: Falou, tchau, tchau.
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2: 8 e 3.
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Olha, então vamos falar agora, que são 8:08, os jogos da Copa Cultura. Vai ser tudo domingo, tá? Todos os jogos domingo. No campo do social, 12:45, Grupo A, segunda divisão, Barreirão e Vila do Carmo. No campo do social, às 14:45, Água Verde e América, primeira divisão. Em Cachoeirinha, segunda divisão, Botafoguinho e Dourenças, 14:45. Aqui o Botafoguinho tem um grande goleiro, que é o Castilho Botafoguense, né? Na Ponte Preta, 14:45 do domingo, Grupo D, primeira divisão, Ponte Preta do Lambari contra São Martinho. Em Campo Alegre, 14:45, Grupo C, o Fluminensinho da Lúcia contra o 15 de novembro, primeira divisão. E no Estrela, 14:45, Grupo D, Esporte Clube 2000, contra a União do Córrego do Ouro. Aqui é do Simão, né? O pedreiro. Primeira divisão. Então, jogos da Copa Cultura dessa rodada, né? Sexta rodada, serão todos domingo. Olha, eu vou mandar um abraço aqui, que é a Oneida, mandando pro padrinho e irmão Adalberto. A Ana, mandando pro afilhado Adalberto. Os irmãos Oswaldo e José, mandando pro Adalberto, lá em São Bento, que tá fazendo aniversário hoje, né? E vamos também atender a Heloísa Loski, né? Que tá mandando para o filho Ricardo Loski, pedindo a Deus que dê muitos e muitos anos de vida, uma benção, que ele é uma benção na vida deles. Quem manda é o Roberto e a Heloísa, que são os pais do Ricardo Loski. Aquele abraço. Roberto Carlos, o baile na fazenda. Eliana Ribeiro, Maria Passa Frente.

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9: Olha, 8h23, Aparecida da Farofa está mandando para o Jorge, lá no Cala Boca, pelo aniversário hoje. Vamos atender aqui, bom dia.
10: Bom dia, Tota. Aqui quem está falando é o Miguel. Eu queria mandar um abraço pra minha avó Terezinha e o meu avô Zé Bernardo, que tá lá na... tá lá no curral tirando leite. Lá no Esperol. Eu tô até com o barquinho de ouro pra minha avó aí, que ela gosta muito. Tchau, obrigado.
9: E eu vou mandar também um abraço que a Vera Figueiredo está mandando para todos os aniversariantes de hoje. A Marisa, da rua Valdemar Silva, está mandando aí para o filho Guilherme pelo aniversário hoje. Primeiro, Calmon, barquinha de ouro. Depois, Daniel e Samuel, mais que um diamante.

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1: Hora certa!
2: 8h32.
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1: Olha, então vamos lá, bom dia!
2: Oi, Tota, bom dia, tudo bom com você? Ô, Tota, eu queria pedir uma música do Gustavo Lima. Eu ofereço para os meus filhos Wellington, Érica, o meu neto João Lucas. E ofereço um grande abraço para você, um final de semana. A sua ouvinte de todos os dias, Simone, aqui do Bairro da Glória. Fica com Deus, um grande abraço.
1: Um abração para você, Simone. Bom dia.
3: Bom dia, Tota Meneghel. Quem tá falando é o Lucas do Sítio Renascer. Queria pedir uma música do Amado Batista, Serenata. Ofereço para você, para Dona Olinda, Soldadinho, para nós todos aqui no Sítio Renascer. Um ótimo dia, que Deus te abençoe e te proteja, Tota. Fica com Deus, um abraço.
1: Um abraço para você, Lucas. Gustavo Lima, Vagabundo, Amado Batista, Serenata. Marcos.
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9: Olha, e vamos continuar atendendo o pessoal. Bom dia!
10: Tota Meneghel, bom dia. Geraldinho Campos falando aqui da usina dos Cantarinas Taba. Gostaria de ouvir a música 24 de agosto com Teixeirinha. Feliz para todos os ouvintes, obrigado, bom dia.
9: A Lúcia do Córrego do Ouro está mandando para Cristina pelo aniversário lá no bairro São Mateus, em Juiz de Fora. E para Viviane também, minha sobrinha da Celeste Viplan. Então, vem aí, Teixeirinha, 24 de agosto. E para a Tia Lilia, nosso sorriso maravilhoso da Antonhadeira, para o doutor Luiz André também, o homem das mãos perfuradas.

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1: 8:58.
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0: Olha, a comunidade Santos Expedito convida para a missa hoje às 19 horas na Igreja de Santos Expedito, nas Perobas. Já na comunidade Santa Luzia, a missa será às 16 horas hoje, lá na Igreja de Santa Luzia, na Ponte Preta. A comunidade São Judas Tadeu, da Graminha, convida para a missa amanhã, domingo, às 8 horas, na Igreja São Judas Tadeu, na Graminha. E domingo, dia 21, tem missa na Capela Rosa Mística, lá no Jardim Jaraguá, às 10 horas, amanhã. Estão todos convidados, né? Vamos lá, bom dia!
1: Bom dia, Toto. Bom dia, ouvinte da Rádio Cultura FM 90.1. Gostaria de mandar um grande abraço para três aniversariantes de hoje. O Ivan da Garfa de Cabangu, o Masque Suco, o Ricardo da Luísa Roschke. Para eles, muitos anos de vida, muita saúde e muita paz. Obrigado, Paulinho da Câmara. A música que eu queria ouvir, a canção que eu fiz para mim, que você fez para mim, com Maria Bethânia. Obrigado e um bom fim de semana para todos.
0: E a Cristina está mandando para o Gilmar, para o Pisca, para a Elzinha Biscoito Fino, para a Neuci, para a Graça Moura e para todos os amigos dela, a Cristina da Vila mandando. As canções que você fez para mim, Maria Bethânia, Zezé de Camargo e Luciano, não tenha dúvida.

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1: Olha, o Antônio, a Firmina, a Fernanda, a Franciane de São Bento tá mandando pro tio Adalberto pelo aniversário hoje e pro primo Daniel, lá em São Bento, né? Vou mandar também um abraço aqui. Vamos ver aqui, bom dia pra Erundina.
2: Oi, Tota, bom dia. Quem fala é Erundina. Aqui gostaria de dar os parabéns para meu irmão Adalberto. É meu irmão e padrinho, tá? Que Deus abençoe, em nome do Carlos Henrique Casa Antônio, que Deus abençoe ele, que dê há muitos e muitos anos de vida, muitas felicidades. Aqui poderia ser uma música da Anália. Qualquer uma da Anália, tá? Fazendo favor. Deus abençoe. Muito obrigada, tá, Tota? Deus abençoe.
1: Vamos lá, bom dia.
3: Bom dia, Tota, tudo bem? Aqui, você pode fazer o favor de tocar uma música do Fundo de Quintal? Eu ofereço para você, para todos da rádio, para os meus filhos, para os meus netos, meus familiares e para todos os ouvintes. Tchau, obrigada. Fica com Deus. Um ótimo final de semana para você e todos da sua família. Tchau.
1: Olha, então, vou colocar Rio Negro e Solimões, Saúde e Paz, Anália, Semelhança e Fundo de Quintal, Laços de Amor. Vou sair um bocadinho para participar de uma reunião. Daqui a pouco eu estou voltando, tá bom?

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2: 9:29.
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Olha, deixa eu mandar um abraço aqui para Vanessa, lá na loja do Tineca, né? O Tineca, a Mônica, o Neizinho, todo mundo mandando para Vanessa. Vem aí, Panda! Tá tocando, eu te seguro.

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0: Olá, bom dia.
8: Bom dia, Tota Meneghel. Tudo bem? 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

lá, vamos lá, vamos lá, vamos ver aqui. Vamos ver, vamos terminar o programa mandando para vocês música bonita aqui, quer ver? O Ieda, depois eu toco para você, tá? A música, segunda-feira eu toco, tá? Valeu demais a companhia de todos vocês. Um beijo grande no coração. Fiquem com Deus, que eu tô indo com ele. Vem aí Padre Reginaldo Manzotti. E logo após tem Ilha Silva ao meio-dia, né? Então, valeu, tchau, tchau. Até segunda-feira, se Deus quiser. Fiquem com Deus, que eu tô indo com ele.

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1: 9 e 59.
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0: Louvado seja nosso Senhor Jesus Cristo, para sempre seja louvado, queridos filhos e filhas, você que me acompanha sempre, todos os dias, você que só está me acompanhando hoje, sábado, nós estamos em plena novena do Sagrado Coração de Jesus, terceiro dia, Sagrado Coração de Jesus, fazei o nosso coração semelhante ao vosso. Sagrado Coração de Jesus, tende piedade de nós. Filhos amados, é amanhã o Jubileu de Ouro na Diocese de Limeira. Filhos queridos, saúdo a todos que nos acompanham pela Rádio Evangelizar, de onde tudo começa, as rádios irmãs, cujos nomes cito neste momento.
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0: Saúdo a você que me acompanha pela TV Evangelizar, sinal digital em todo o país, em várias cidades, canal aberto, pelo YouTube Padre Manzotti Oficial e pelo aplicativo da Associação Evangelizar é Preciso e todas as plataformas digitais. Amado povo de Deus, vamos juntos passar esta hora abençoada, esta hora bendita, mais do que um programa de entretenimento musical, é a experiência de Deus que nós nos propomos fazer. Então juntos, comecemos em nome do Pai, do Filho e do Espírito Santo. Amém. Naquele tempo, disse Jesus aos seus discípulos: ninguém pode servir a dois senhores, pois odiará um e amará outro, ou será fiel a um e desprezará o outro. Vós não podeis servir a Deus e ao dinheiro. Por isso eu vos digo, não vos preocupeis com a vossa vida, com que haveis de comer e beber, nem com o vosso corpo, com que haveis de vestir. Afinal, a vida não vale mais do que o alimento, e o corpo não vale mais do que a roupa. Olhai os pássaros do céu. Eles não semeiam, nem colhem, nem juntam em armazéns. No entanto, o vosso Pai que está nos céus os alimenta. Vós não valeis mais do que os pássaros. Quem de nós pode prorrogar a própria vida só pelo fato de se preocupar com isso? Por que ficais preocupados com a roupa? Olhai como crescem os lírios do campo. Eles não trabalham nem fiam. Porém, eu vos digo que nem o rei Salomão, com toda a sua glória, jamais se vestiu como um deles. Ora, se Deus veste assim a erva do campo, que hoje existe, e queimada amanhã no forno, não fará ele muito mais por vós, gente de pouca fé? Senhor, hoje o Evangelho relativiza todas as nossas vãs preocupações, o exagero da preocupação com a vida, o exagero com as preocupações, com o comer, com o vestir. E Jesus é muito claro: olhai as aves do céu, elas não semeiam, nem ceifam, mas Deus lhes dá alimento. Confie mais em Deus, tenha uma fé inabalável. Olhai os lírios dos campos, nem Salomão se vestiu como eles, porque tanta preocupação com as roupas, com que haveis de vestir. Senhor Deus, dai-nos este desapego, esta liberdade tão importante para uma vida plena. tire de nós o excesso de preocupação com o comer, com o vestir, e confiar mais na providência divina. Dai-nos, Senhor, mais esta confiança na Tua providência. Mas, Senhor, aproveitamos e pedimos que tenhamos uma fé inabalável, uma fé confiante, uma fé verdadeira, autêntica, neste mês do Sagrado Coração de Jesus, que nós possamos confiar neste coração amoroso, amável. Cante comigo. A fé não é ausência da dor, é saber onde ancorar. E não há lugar melhor que ancorar do que o coração de Jesus, mesmo em tempestade. Minha fé é inabalável, em Deus é inabalável. Minha fé em Deus é inabalável. Então, Senhor, vou me preocupar menos. Vou me angustiar menos com o que comer e vestir. E dai-me, Senhor, esse desprendimento, essa coragem da caridade, de ajudar o próximo. A fé inabalável me torna mais altruísta, mais caritativo, mais preocupado com o outro. Canta comigo. A fé não é ausência da dor, é saber onde ancorar em meio à tempestade. E eu quero ancorar no teu coração, Jesus. Em Deus, minha fé é inabalável. Sim, minha fé é inabalável. E peço essa graça, Senhor. Vai repetindo isto e pedindo a graça de uma confiança total em Deus. Minha fé em Deus é inabalável. Sagrado Coração de Jesus, fazei o meu coração semelhante ao vosso. Sagrado Coração de Jesus, tende piedade de nós. Sagrado Coração de Jesus, nós caminhamos para as 24 horas de oração. Nós te pedimos. Dai-nos, Senhor, aquilo que o Evangelho nos diz. Pelo contrário, buscai em primeiro lugar o reino de Deus e a sua justiça, e todas as coisas vos serão dadas em acréscimo. Portanto, termina assim o Evangelho: não se preocupeis com o dia de amanhã, pois o dia de amanhã terá suas próprias preocupações. Para cada dia, basta os seus próprios problemas. Dai-me, Senhor, em Ti uma fé inabalável. Nós só começamos. Vamos para um rápido intervalo e voltamos já. Volte comigo.
2: 10 e 10. 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

0: 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Elisete, que a paz de Jesus esteja com você, Elisete. Alô? Alô, Elisete? Alô, Elisete? Escute. Oi, Deus abençoe, Elisete. Que bom que você entrou. Eu já ia chamar um testemunho, mas que bom que você está aí. De onde você fala, Elisete?
1: Eu falo de Ipiranga, do Paraná.
0: Ipiranga, Paraná. Como é que você me acompanha aí?
1: Eu acompanho o senhor pelas redes sociais.
0: Pelas redes sociais, tá bom. Pode Isso. falar, querida.
1: Padre, eu gostaria de pedir oração para minha filha. Eu tenho uma filha que ela tem 33 anos e tem um problema sério de visão. Numa vista ela já não enxerga nada e na outra ela enxerga só 5%. O médico aqui da terra desenganou.
0: Querida, só um minutinho. Foi. Você está no Viva Voz?
1: Não,
0: rapaz. É que a ligação está bastante difícil. Vamos ver se eu consegui entender. Você tem uma filha de 33 anos que tem um problema sério de
1: visão.
0: De visão. Tá. Então Isso. fala bem pertinho do microfone do seu celular.
1: Então, padre, ela tem problema sério de visão. Ela enxerga só 5% de uma visão, da outra visão ela não enxerga nada.
0: Tá.
1: E eu faz horas que estou tentando falar com o padre, pois, né, pra gente, né, reunir, né, em oração.
0: Claro.
1: Porque ela tem, né, muito nova, tem uma filha, né, pra ela criar. E eu como mãe sofro muito, seu padre.
0: Como que é o nome dela, Elisete?
1: Tem uma comadre minha, a comadre Lídia Chiquito. Ela também tem problema sério e o médico pediu para ela largar de fumar e ela não está conseguindo largar de fumar, seu padre.
0: Tá bom.
1: Eu gostaria de pedir oração para ela também, especial para minha filha Andresa, pela cura da visão, e para minha comadre Lídia Chiquito, pela, né, pelo vício do cigarro.
0: Tá bom, então nós vamos rezar pela Andresa, pedindo por intercessão de Santa Luzia, né, que possa alguma medicação, alguma orientação médica, algum diagnóstico bem feito, que ela possa recuperar a vista e, ou pelo menos não perder o que tem ainda, e rezar pela sua comadre Lídia, que ela consiga parar de fumar. Anotei e peço que todos os intercessores anotem esses dois nomes, Andresa e Lídia, para intercedermos a Jesus por elas. Tá certo, Elisete?
1: Eu queria também contar para o senhor que no começo ali do mês passado, eu fui sócio ainda do programa da TV Evangelizar, e agora terça-feira eu já recebi o boleto, meu padre. Estou muito feliz.
0: E nós que agradecemos, eu que agradeço por você ter se tornado uma associada da obra Evangelizar é Preciso. Muito obrigado, Elisete. Que Deus abençoe.
1: Eu agradeço, padre. Nossa, estou tentando, padre. Eu estou no meu trabalho, até se mexer aqui para não ficar muito barulho. O padre, eu estou até tremendo aqui. Meu celular está quase caindo a mão. De emoção de falar com o senhor.
0: Tá bom, querida. Deus abençoe. Que o Senhor Jesus das Santas Chagas derrame uma gota do preciosíssimo sangue sobre a Andresa e sobre a Lide, sobre você. E um grande abraço, Elisete, de Ipiranga, Paraná. Acompanha pelas redes sociais. Lá pertence à Diocese de Ponta Grossa, Dom Bruno Eliseu Versari. Escute esse testemunho, por favor.
2: Abençoa, padre. Padre, tinha muito tempo que eu não ia à missa. Sempre escuto no rádio, né, as novenas. Mas eu não estava indo na igreja, porque eu dei uma depressão muito forte e eu não queria ver as pessoas, passei anos sem ir. E sábado, Deus tocou no meu coração que eu tinha que ir.
0: Que bom,
2: e eu fui. Foi uma bênção, padre. Uma bênção. Eu cheguei em casa renovada. Parece que o peso que eu estava guardando nos meus ombros se tornou mais leve. Hoje eu estou muito agradecida por você dar força para a gente e ficar insistindo que a gente tem que ir na igreja. Tem mesmo. Hoje eu sei. O peso que eu estava sentindo é de não visitar a casa de Deus.
0: Olha, que lindo, gente. Louvado seja Deus, filha. E já que você teve essa experiência num sábado, que, só para entendermos, a missa, depois das 3 horas da tarde, no sábado, vale para o domingo. Então, se você tem dificuldade no domingo, pode ir no sábado à noite. Tem o valor de domingo. Já que você, filha de Deus, de algum lugar do Brasil fez essa experiência, continue a ir à missa. Capriche. E digo isso de modo geral, não para ser um peso nas costas, mas para ser um alerta de um grande remédio que nós temos e não nos valemos dele, a Eucaristia. Como é importante a Eucaristia em nossa vida. Mas, padre, eu não posso comungar por alguma razão. Não pode, não é que não quer, não pode. Mesmo assim, a missa tem grande valor, grande valia. Participe, porque mesmo não podendo comungar, seja por um motivo ou outro, você tem a presença real de Jesus na Assembleia e a presença de Jesus na Palavra. Então, traz um grande benefício. Então, que fique aí, em pleno sábado, o alerta. Hoje à noite ou amanhã, você já se programou de ir à celebração? Já olhou na sua paróquia, na sua capela, onde você mora, o horário das celebrações e das missas? Acredite, quando você se programar, o inimigo vai fazer de tudo para te atrapalhar. É um telefonema, uma visita que chega, é um pneu que fura, é um marido que não quer ir, o filho que não... Mas olha, seja mais forte que a tentação. Participe da missa, vença os obstáculos. Católico, com missa dominical, primeiro dia da semana, uma pequena Páscoa. É fundamental. Eu vou para o intervalo e volto com a leitura orante. Volte comigo.
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0: É, querido filho e filha, você que faz tempo que não acompanha, está acompanhando hoje, nós já fizemos um longo trajeto, né? Fizemos a leitura orante de Romanos, depois fizemos maravilhosa leitura de Jó. Você gostou? Eu acredito que sim. E agora chegou a hora, estamos fazendo, da carta de São Paulo à comunidade de Corinto. Estamos na primeira carta, vamos fazer a primeira e a segunda. Por isso, vá acompanhando. É uma forma de você também descobrir este Deus na Sagrada Escritura. Tem um dos santos que dizem assim: quando eu rezo, eu falo. Quando leio a Bíblia, Deus fala. Quando eu rezo, eu falo. Quando leio a Bíblia, Deus fala. Veja nessa perspectiva. Sacristão, o que tiver aí? O que as pessoas têm dito sobre a leitura orante? Por favor.
1: Olá, Padre Reginaldo. Aqui
0: Olá.
1: Quem fala é a Adnilza, de Volta Redonda, Estado do Rio de Janeiro. Estou gostando muito da leitura orante, principalmente a leitura dos Salmos. Eu lia e não conseguia entender, mas agora estou entendendo de uma forma bem clara e levando esse aprendizado não só para mim, mas para muitas pessoas.
0: Que bom.
1: Tiro foto, mando para os amigos que estão precisando.
0: Que maravilha.
1: E cada salmo é para uma pessoa que precisa. Agradeço e não pare essa obra.
0: Tá
1: um abraço.
0: Bom. Deus abençoe, querida Adnilza, de Volta Redonda, Rio de Janeiro. Lá o bispo é Dom Luiz Henrique da Silva Brito, Barra do Piraí, Volta Redonda. No momento oportuno, voltaremos aos Salmos. Por ora, estamos em 1 Coríntios. Bíblia aberta, cartilha de oração.
2: Tua palavra.
0: E hoje, 1 Coríntios, capítulo 2, versículo 6 seguintes. 1 Coríntios, capítulo 2, versículo 6 seguintes. Porém, para os que são espiritualmente maduros, anunciamos a mensagem de sabedoria. Já começo com um questionamento, mas cada um falando, pensando em si mesmo, olhando para sua própria vida espiritual. Você se acha uma pessoa madura na vida espiritual? Pense bem a resposta. A imaturidade seria uma pessoa supersticiosa, uma pessoa que se dá ao ocultismo, à magia, uma pessoa que se dá a: se Deus não faz minha vontade, eu me revolto contra Deus. Maturidade é outra coisa. Aquilo que eu tenho falado é uma fé inabalável, a exemplo de Jó. Isso agora você já fica muito forte em você. Sempre a gente falava da paciência de Jó. A partir de agora, nós já temos uma outra leitura, a fé inabalável de Jó. Então vamos lá. Para os que são espiritualmente maduros, anunciamos uma mensagem de sabedoria. Não uma sabedoria do mundo, nem dos poderes que o governam e que estão perdendo o seu poder. A sabedoria que anunciamos é a sabedoria secreta de Deus, escondida dos seres humanos. A sabedoria que o próprio Deus, antes mesmo da criação do mundo, já havia escolhido para a nossa glória. Nenhum dos poderes que agora governam o mundo conheceu a sabedoria, pois se a tivesse conhecido, não teriam crucificado o glorioso Senhor. Porém, como diz a Escritura Sagrada, o que ninguém nunca viu nem ouviu, e o que jamais alguém pensou que podia acontecer, foi isso que Deus preparou para aqueles que o amam. Mas Foi a nós que Deus, por meio do Espírito Santo, revelou o segredo. O Espírito Santo examinou tudo, até mesmo os planos mais profundos escondidos de Deus. Quando o ser humano, somente o Espírito que está nele e que conhece tudo a respeito dele, e quanto a Deus, somente o seu próprio Espírito conhece tudo a respeito dele. Por isso, não foi o Espírito deste mundo que nós recebemos, mas o Espírito mandado por Deus. Senhor, é este Espírito que clamamos hoje. É este Espírito que queremos agora, diante da Tua Palavra, diante desta grande revelação, pedir: revela-nos, Senhor, os Teus planos sobre nós. Espírito Santo de Deus, eu me pergunto, o que Deus quer de mim? Espírito Santo, eu pergunto, qual o Teu apelo em mim? Espírito Santo, vem. Vem revelar-me os Teus planos de amor. Vem revelar-me onde eu devo deixar a minha infantilidade espiritual e buscar a maturidade espiritual. Espírito Santo de Deus, mostra-me onde devo crescer, onde devo direcionar minha vida para Ti. Peça, Senhor, revele-me os planos da sabedoria divina em minha vida. Vem, Espírito Santo, vai. Vai clamando, vai suplicando.
2: Sobre nós, sobre todos.
0: Versículo 14. Quem não tem o Espírito de Deus não pode receber os dons que vêm do Espírito, e de fato, nem mesmo pode entendê-lo. Repito de novo, por isso, aumente o som, sacristão. Quem não tem o Espírito de Deus não pode receber os dons que vêm do Espírito, e de fato, nem mesmo pode entendê-lo. Então hoje, Senhor, peço esse Espírito Santo que vem suplantar toda a sabedoria humana, que vai muito além. Eu não estou pedindo, Senhor, a sabedoria que vem dos homens, fruto da matemática, fruto da lógica racional. Eu estou pedindo o Teu Espírito Santo sobre a minha vida, que eu consiga compreender nas linhas tortas da minha vida, que eu possa compreender nas incertezas da minha vida, nos acontecimentos, nos ruins da minha vida, o para quê. Essa é a grande mensagem. Para que isso está me acontecendo? Qual é o livramento que Deus está me dando? Você já ousou perguntar-se? Qual a libertação Deus está te dando? Só com o Espírito Santo de Deus que nós receberemos os dons do Espírito Santo. Então, Espírito Santo, derrama sobre mim. Eu já o recebi no batismo, já o confirmei na crisma, mas vem, Espírito Santo, sobre mim e dai-me esses dons. E dai-me poder olhar para a minha vida e ter o discernimento necessário nas minhas escolhas. Esta foi a leitura orante de hoje. A necessidade de termos o Espírito Santo para compreendermos a vida pela ótica de Deus. Eu vou para o intervalo, eu volto já. Volte comigo.
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5: 10h36.
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0: podendo, retome de novo a leitura orante. Você sabe que perdeu agora, tem 10 da noite, depois vai entrar lá no YouTube, Leitura Orante. Retome esse capítulo 2 da segunda carta aos Coríntios, a partir do versículo 6, e pode ler mais. Mas a deixa, a chave de leitura eu coloquei. A necessidade que temos do Espírito Santo, até para compreender a própria vida. De repente você está aí, se debatendo, sem respostas. Você está angustiado de não conseguir entender por que as coisas estão tomando esse rumo. Por que não pedir, Espírito Santo, desça sobre mim? Você tem que pedir. O Espírito Santo tem que ser pedido. Dai-me, Senhor, o Espírito Santo. E como fruto, discernimento para entender a minha vida. Nossa, se nós pedíssemos mais o Espírito Santo, tantas outras coisas seriam mais fáceis. Se habitue a pedir o Espírito Santo. Vou repetir de novo. Se habitue. Nós geralmente rezamos a Deus, rezamos ao Pai. Agora, mais recentemente na igreja, estamos nos referindo, mesmo na oração pessoal, rezar a Jesus Cristo. Mas eu estou insistindo hoje, a partir da leitura orante, chame mais, clame mais o Espírito Santo. Se escutou, filha? Se escutou, seu Zezinho? Escutou, dona Mariazinha? Pede o Espírito Santo na tua vida. Dona Izete, que a paz de Jesus esteja com você.
1: Sua bênção, padre.
0: Deus abençoe. Dona Izete, da onde, filha?
1: Eu estou de Sinop, Mato Grosso.
0: Minha saudação a Sinop. Como que você me acompanha ali?
1: Eu acompanho pelo YouTube, que é o que pega melhor para mim.
0: Tá, mas você já tentou na tua casa sintonizar a TV Evangelizar?
1: Já tentei, mas não consegui, não.
0: Ô, filha, tenta de novo. Peça para alguém que chegar ali, porque é canal aberto, hein? É 9.1. Pede para alguém que for ali, tá, um neto, algum filho, que eles vão sintonizar para você. Vale a pena. Tá, mas bom. Diga lá, Dona Izete.
1: Ô, padre, eu preciso de oração e aconselhamento.
0: O que está acontecendo?
1: Faz três anos que eu caí, estava lavando o chão, para meu trabalho, escorreguei e quebrei o cóccix. Aí logo depois entrei num serviço e machuquei a coluna. Então, anos de dor. Agora, recente, há 2 meses, fiz uma cirurgia, porque como todos os tratamentos não deram certo, o médico colocou neuromodulador medular, que é um aparelhinho que coloca, que passa na medula, que fica dando choque. Mas não deu ainda o resultado esperado. É dor, nunca para a dor.
0: Ô, filha, eu passei muito por isso, 1 ano e meio, quase 2 anos, com dor sem parar. E eu entendo muito bem o que você está me falando. E
1: tem dias que eu enfraqueço muitas vezes. Tipo assim, antes eu acordava de madrugada para rezar, rezava mais. E agora, às vezes, eu não estou conseguindo. Parece que eu enfraqueço na fé, a dor, às vezes me dá nem para te explicar.
0: Eu entendo, filha. A dor machuca, a dor cansa, não é verdade? A dor esgota.
1: Eu me sinto cansada, me sinto enfraquecida. E também tenho outros problemas com o marido. Meu marido, ele trabalha, paga as contas e tudo, mas o que sobra, gosta de jogar tigrinho.
0: Oh,
1: e agora descobri que o nome. Agora descobri que ele está com o nome sujo. E uma vez ele sujou o nome com R$2.000 de jogar tigrinho. E agora descobri que o mesmo cartão está sujo de novo. Provavelmente deve ser disso. E ele não aceita o que a gente fala. Antes ele ia na igreja comigo, hoje falar para ele de ir na igreja é a mesma coisa de arrumar uma briga.
0: Entendi.
1: Fica bravo, fala que a salvação é individual. E aí ele joga meu filho, eu tenho um filho que não é dele, 17 anos, mas ele sempre se deram bem tudo. Sim. Mas só que ele fala assim, o Yuri não vai, se não leva seu filho, como você quer que eu vou? Mas eu chamo os dois. Eu falei, entendi. Não, o padre fala que tem que chamar, mesmo que ele não vai.
0: Isso, tá certíssimo. Você tem que continuar chamando, filha. E chamar teu filho. E chamar o teu marido, faça. Não, não seja motivo de briga. Não vai, mas chamar. E você não falte, mesmo com dor. Porque se você está de pé hoje, é pela graça de Deus. Você pode ter certeza, verdade. Deus não queria essa dor. E Deus até deu a inteligência a todos os seres humanos. Cada avanço da medicina é uma graça de Deus para a cura das nossas dores. Mas você não pode esmorecer, Donizete. A gente pode rezar juntos?
1: Podemos rezar juntos.
0: Mas eu fiquei preocupado com a tua dor e fiquei preocupado com esse vício do teu marido, que é um vício...
1: O que eu faço, padre? O que eu devo fazer, padre?
0: Filha, ele tem consciência que ele está colocando tudo a perder?
1: Ele não tem, padre. Ele é do tipo que ele nem ouve o que a gente fala. Aliás, ele fica bravo quando a gente fala e fica bravo se a gente descobrir as coisas erradas que ele fez. Que também não é só isso que ele fez. Eu vi mensagem dele com mulheres,
0: ei, mas
1: solteiro.
0: Benza Deus, né, filha? Que sofrimento. Muito. Ó, eu vou lhe dizer, Donizete, e eu não sou nenhum especialista em dor, mas muito desta dor crônica, que você tem uma dor crônica, também é
1: uma dor crônica.
0: Emocional.
1: Se, não que
0: tudo é emocional, por favor, entenda isso. Mas você fica muito tensa. Você vive tensa. É nome sujo.
1: Tenso,
0: é mulherada. Nunca sossega o facho. Isso aí não te dá paz. Então
1: verdade,
0: você nunca relaxa. Vamos pedir a Deus, nosso. Eu não vou pedir o nome dele, não, mas pedir a libertação deste.
1: Eu peço oração para ele.
0: Tá bom, então reza comigo. Jesus.
1: Jesus.
0: Pelas tuas santas chagas. Eu peço um milagre.
1: Eu peço um milagre.
0: Liberta meu marido.
1: Liberta meu marido.
0: Do jogo.
1: Do jogo.
0: Liberta meu marido das más companhias.
1: Liberta meu marido das más companhias.
0: E com dessas mulheres que ele fica conversando.
1: Dessas mulheres que ele fica conversando.
0: Ajude, Jesus.
1: Ajude, Jesus.
0: Que meu marido busque a santidade.
1: Que meu marido busque a santidade.
0: Jesus das Santas Chagas.
1: Jesus das Santas Chagas.
0: Eu estou cansada de sofrer.
1: Eu estou cansada de sofrer.
0: Derrama uma gota.
1: Derrama uma gota.
0: Do teu preciosíssimo sangue.
1: Do teu preciosíssimo sangue.
0: Em minha coluna.
1: Em minha coluna.
0: Cura, Jesus.
1: Cura, Jesus.
0: Esta minha dor.
1: Esta minha dor.
0: Eu peço, Senhor.
1: Eu peço, Senhor.
0: Tenha misericórdia de mim.
1: Tenha misericórdia de mim.
0: E da minha família.
1: E da minha família.
0: Amém.
1: Amém.
0: Que Deus
1: Padre,
0: te dê.
1: Eu queria pedir oração também para minha mãe Cleusa, que me ajuda muito.
0: Tá.
1: Está com 72 anos, mesmo assim, vem às vezes limpar a casa para mim, limpar meu quintal.
0: Anotei aqui.
1: Pela minha tia Fátima, que mora em Colíder, eu também tenho muitas dores.
0: Tá bom.
1: Pelo meu filho Yuri, né, que está na adolescência.
0: Tá certo.
1: Pelo meu filho Davi e pelo meu filho Mike, que mora em Curitiba.
0: Tá bom. Anotei todos aqui. Que Deus abençoe. Oi.
1: Para minha cunhada Maria, que mora lá em Itaituba, que é mensageira da capelinha, que também me dá muita força.
0: Tá bom. Fique com Deus, Donizete, e que Jesus possa curar a sua dor. E que você, seu marido consiga sair deste vício que destrói a vida afetiva, a vida financeira de uma família. Sinop, Mato Grosso, acompanha pelo YouTube, mais uma vez TV Evangelizar, canal 9.1, Dom Canísio Claus, da Diocese de Sinop. Eu vou para o intervalo, eu volto já. Volte comigo, nós estamos em plena novena do Sagrado Coração de Jesus. Terceiro dia, voltamos já.
2: 10:49.
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Hoje é aniversário de Dom Benedito Gonçalves dos Santos, da Diocese de Presidente Prudente, São Paulo. Aniversário da rádio Cidade FM, Jucurutu, Rio Grande do Norte, Cidade FM de Alto Paraguaia, Mato Grosso. Serra Verde FM, Jacinto Machado, Santa Catarina. Sorriso FM, São Miguel do Inhama, Guama, Pará. Teodoro FM, Moraújo, Ceará. Top FM, Terra Boa, Paraná. Também quero saudar amanhã Dom Giovanni Luiz da Silva, da Diocese de Divinópolis. Aniversário da cidade de Crato, completando 261 anos, onde temos a TV Evangelizar, canal 39.1, canal aberto. Rádio Baliza FM, São João da Baliza, Roraima. Educadora do Nordeste FM, de Sobral, Ceará. Progresso FM, Santa Luzia do Oeste, Rondônia. Verdes Lagos FM, Dois Vizinhos, Paraná. Festinet, Ribeirópolis, Sergipe. Cianete, Carazinho, Rio Grande do Sul. TV Candidez, Divinópolis, Minas Gerais. Filhos e filhas, amanhã, toca a corneta, sacristão. Amanhã, com grande alegria, estarei em Limeira. Limeira, chegando aí, gente. Jubileu de ouro da Diocese de Limeira. Será no Limeirão, amanhã, a partir das 13 horas. Das 13 às 18. A programação é intensa, coroação.

0: 27, 28 de junho, o tema Chagas que Curam, Amor que Restaura. Chagas que Curam, Amor que Restaura, no Santuário de Nossa Senhora de Guadalupe e Jesus das Santas Chagas. Gente, eu até ia falar um testemunho, mas eu não posso deixar de falar que nós estamos na 18ª parcela. É a última parcela, mas por favor, nessa última parcela, não deixe de nos ajudar no Livro Ouro, por favor. O pessoal, o que aconteceu? Chegou na 17ª, agora a 18ª, está largando de mão. Não, gente, nós temos 1.300.000 e pouco, nós temos essa parcela, nós temos que honrar. Entre no YouTube Padre Manzotti e faça a sua... YouTube Padre Manzotti, não, por favor. Entre no livrouro.com.br, escolha o seu valor, vai lá, preencha e depois deixa o nome da sua família. O livro, que é virtual, já está quase para se tornar um livro físico. Por favor, não esqueça, 18ª parcela, no Sagrado Coração de Jesus. Olha que coisa mais linda, gente. No Sagrado Coração de Jesus. E agora, então sim, terceiro dia, a novena do Sagrado Coração de Jesus. Ó Jesus, no seu Sagrado Coração, eu confio as minhas intenções nesta novena. Qual o seu pedido? Qual o seu pedido? Nossa, me vem tanta coisa na cabeça. Você também é assim quando você vai rezar? Não é à toa que o coração de Jesus é o tamanho da humanidade. Coloque, Sagrado Coração de Jesus, fonte de todo o bem e de todas as graças, onde procurarei a não ser no tesouro que contém todas as riquezas de vossa clemência e bondade? Onde baterei a não ser a porta do vosso coração, pelo qual o próprio Pai vem a nós e nós vamos a Ele? A vós, pois, Sagrado Coração de Jesus, recorremos. Em vós, Sagrado Coração de Jesus, encontro consolação quando aflito, proteção quando perseguido, força quando oprimido de tristeza. No teu coração, Jesus, encontro luz quando envolto nas trevas da dúvida. Sagrado Coração de Jesus, sede o meu amor. Sagrado Coração de Jesus, sede a minha salvação. Amado seja por toda parte o Sagrado Coração de Jesus. Sagrado Coração de Jesus, venha a nós o vosso reino. Sagrado Coração de Jesus, eu tenho confiança em vós. E por isso, nesta novena, hoje, terceiro dia, repito o meu pedido. Sagrado Coração de Jesus, eu tenho confiança em vós. Sagrado Coração de Jesus, eu creio no vosso amor para comigo. Sagrado Coração de Jesus, coloque em nosso coração os sentimentos que tiveste: amor, paz, perdão, obediência ao Eterno Pai. Jesus, manso e humilde de coração, fazei o meu coração semelhante ao vosso. O Senhor esteja convosco, Ele está no meio de nós. Abençoai, Senhor, a água, a roupa dos enfermos, as fotos de família, os remédios e o final de semana de missa. Abençoai o evento lá na Diocese de Limeira, no Limeirão, onde estarei, e todos os que estiverem envolvidos com este evento. Em nome do Pai, do Filho, do Espírito Santo. Amém. E eu me despeço com esta música icônica para mim, inabalável. Evangelizar é preciso, sem saber para onde.
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1: 11 e 1.
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1: 11 e 13. 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
1: Hora certa!
2: 11:27.
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0: 11:41.
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0: certa.
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2: Meio-dia e 3.
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4: Querido amigo, querida amiga, e vamos orar a São Miguel Arcanjo, que te proteja, que coloque um anjo da guarda sobre você e que proteja também as almas nos céus. Ore comigo, pense no seu familiar já falecido, pense em você que agora está vivo e que precisa da proteção de Deus. Oração a São Miguel Arcanjo. Glorioso Príncipe do Céu e Protetor das Almas, eu vos chamo e invoco para que me livreis de toda a adversidade e de todo o pecado, fazendo-me progredir no serviço de Deus e conseguindo-me dele a graça da perseverança final, que me faça gozá-la eternamente. Amém. São Miguel Arcanjo, protegei-nos no combate, cobri-nos com vosso escudo contra os embustes e ciladas do maligno. Subjugue-o, Deus, instantemente pedimos. E vós, príncipe da milícia celeste, precipitai ao inferno a Satanás e a todos os espíritos malignos que andam pelo mundo a perder as almas. Amém. O Senhor esteja convosco. Ele está no meio de nós. Pela intercessão de São Miguel Arcanjo, nosso padroeiro, desça sobre você, sua família, a sua refeição, o seu trabalho, a sua vida, a bênção do Deus Todo-Poderoso, Pai, Filho e Espírito Santo. Amém.
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1: Aê! Sim, senhoras e senhores! Boa tarde para você conectado, para você sintonizado aqui no seu radinho FM 90.1 no rádio. E claro, né, você também pela internet. www.radiomotoresd.com.br em todo o Brasil. Ou você também na TV Multimídia, canal 102. Começando mais um Agito Cultura. Eu tô falando rápido, começar rápido, porque hoje nós temos visitas aqui, ó. Que isso? Você visita aqui no, na minha programação, meu Deus do céu. Cadê o microfone desta mulher que ainda não está ativo? Cadê ela? Fala. Fala.
2: Deixa eu ver que número que é esse aqui. Nem estou vendo o número aqui.
1: É qual? É o 2.
2: Acho que é o 2.
1: É o 2.
2: É um número meio esquisito.
1: Agora sim, ela chegou.
2: Não, eu não cheguei agora, não. Eu tô aqui desde cedo.
1: Alessandra Batista!
2: Fala, William, sem ouvintes aqui da nossa 90.1.
1: Quanto tempo não encontramos no horário, hein?
2: Nossa, tem muito tempo.
1: Tem quase um ano. Alessandra Batista, que está com o Fato em Prosa, não é isso?
2: Fato e Prosa, eu, Sérgio Rodrigues,
1: Sérgio Begatti.
2: A gente fica fazendo as resenhas aí nas tardes aqui da cultura.
1: Nas tardes da cultura,
2: de
1: Fato em
2: Prosa. De 3 às 4 da tarde. A gente fala de tudo. Fala de futebol.
1: Tudo, né?
2: Fala de previsão do tempo, fala de culinária.
1: Tudo. Tudo é no Fato em Prosa.
2: Tudo no Fato em Prosa.
1: Gostou de ontem aí do Brasil? Como é que você achou? Gostou? Mas aquela coisa, né?
2: Vou te ser muito sincero, eu tava com um pouquinho de pena dos haitianos. Né? Primeiro, porque primeira Copa deles.
1: É, primeiro, né?
2: E segundo, que todas as Copas dos haitianos sempre torceram pro Brasil.
1: É, verdade,
2: né?
1: É verdade.
2: Então, essa primeira Copa, eles estão meio divididos, né? E eu fiquei com um pouco. Eu torci pra não ser de muita lavada, pra poder não desanimar os meninos.
1: É, pra não desanimar, né, pô? Os meninos também, eles fecham com o Brasil, pô. Eles fecham com o Brasil.
2: O povo lá é fechamento, melhor do que a argentina, né?
1: Melhor
2: a gente não fecha com a gente, mas
1: não.
2: O haitiano ainda fecha.
1: O haitiano ainda
2: fecha. Então,
1: assim,
2: eu acho que 3-0 dá. Tá bom,
1: tamo
2: líder no grupo.
1: É,
2: então,
1: isso
2: tá
1: aí, tá beleza. Agora, nós estamos acompanhando aqui, daqui a pouquinho, Holanda e Suécia na
2: Essa
1: Copa.
2: Daí vai ser top.
1: Jogão, hein?
2: Jogão.
1: Jogão de bola, né? João Begato também que está ali de olho na gente. Alessandra, você vai escolher a música que vai abrir o Agito Cultura de hoje.
2: Então, o Sérgio Rodrigues estava comentando ontem, comentou hoje, a gente teve uma reunião aqui na rádio, ele comentou que nós aqui da rádio estamos envelhecendo juntos.
1: É, ele falou mesmo.
2: E aí o William pediu para eu escolher uma música,
1: escolhi
2: a música e o William falou assim, nossa, mas essa daí é
1: essa
2: velha.
1: Aqui é das antigas.
2: Essa música eu ouvi pela primeira vez, eu estava dentro da van indo para a faculdade.
1: Olha isso, hein?
2: Então, assim, já tem 20, esse ano fez 20 anos que eu iniciei a faculdade. Então, essa música tem no mínimo uns 20 anos. Que é com Vini, que o pessoal lembra muito do Vini, aquelas músicas
1: mexicanas. Mexa a cadeira, foi de maior sucesso dele.
2: Mas o cara tem coisa boa. Eu acho que muitos músicos, muitos cantores, a gente tem que olhar um pouco mais pra obra deles, não pra garimpar umas coisas melhores.
1: É porque tem as músicas que fica aquela coisa de música chiclete, aqui que pega, que toca, mas tem outras coisas, né?
2: Tem coisas muito mais profundas.
1: Tem outras músicas aí que o pessoal lança no CD que nem é conhecida.
2: Sabe quem gosta muito dessa música? Eu comecei a tocar lá na rádio, o Erivelton.
1: Ele vai te falar. Sempre ligado lá com a gente.
2: Se ele estiver ligadinho, ele vai te falar daqui a pouquinho.
1: Aí ele volta, abraça e pra Campo Alegre, né? Deve estar ligado lá com a gente. Então quer dizer, essa música você ouviu quando ia pra faculdade.
2: Pra faculdade. Aí eu ouvi na rádio da van. Decorei ele uma parte, cheguei em casa, deixa eu ver que música é essa. Aí entrou na minha MP3 player.
1: Aí entrou na MP3. Nossa! Esse nome do MP3 player que você plugava no USB, não era isso? Era.
2: Não, era aquele pequenininho.
1: Tinha um fone, você plugava.
2: Achava as músicas no Torrent.
1: No Torrent, verdade. Ou então no ForSharing. Caramba.
2: E aí jogava as músicas lá no MP3 player.
1: Então vamos curtir aqui, abrindo a sequência, Universo Paralelo Vini, pedido da Alessandra Batista, que baixava essa música no MP3 player.
2: Só pros 40 a mais, assim.
1: E ouvia na van da faculdade. Abraço pra você, ó, tá começando a Agito Cultura. E você sabe, né, 3251580, claro que você vai participar.

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12: Brasil. Estamos de volta aqui no Agido Cultura, 3251-1580, o WhatsApp Cultura valendo aí para sua participação. Daqui a pouquinho, lembrando que daqui a pouquinho nós vamos falar de futebol, né? Vamos falar da vitória do Brasil ontem aí sobre o Haiti. Tem jogo da Copa do Mundo, já tá rolando, quer dizer, tá rolando não, vai rolar 2 da tarde, né? Então tem também a Copa do Mundo, Série B, tá rolando, viu? Não parou não, a Série B tá rolando. Daqui a pouquinho nós vamos falar tudo aqui de esporte aqui no Agito Cultura, pra você também ficar muito bem antenado, beleza? Vamos lá, e você continua mandando um recado, hein? 3251-1580, pode mandar o áudio que tá valendo aí a sua participação, bora!
13: Príncipe, príncipe, príncipe,
12: alô, Gracinha! Príncipe, tá animada, mulher!
13: Príncipe. Oi! Hoje eu vou te, sabe o que, príncipe? Hoje eu vou te pegar. Nem luxo, nem lixo com a Rita Lee, de 1980. Valeu, Príncipe.
12: Será que eu vou ter essa aqui?
13: Príncipe, dá um abraço. Cadê? Na Maega. Sou fãzona da Maega. Dá um abraço. Hoje eu escutei a nossa Tota. Nossa Tota é demais, né?
12: 10.
13: Um abraço a todos vocês aí.
12: É 10, né?
13: Um abraço no Begatti, Sérgio Rodrigues. Eu, não, eu vou ouvir, eu vou te ouvir pelo celular, porque a minha garota, a Alexa, tá mastigando, tá, isso que? Aí ela sai do ar.
12: Ah, então tá bom, né?
13: Eu vou ouvir você pelo meu celular, tá bom? Mas manda minha música aí, Nem Luxo, Nem Lixo, com a Rita Lee.
12: Vou mandar.
13: Um abraço a todo mundo, Elzinho Biscoito Fino. Um abraço em todos os ouvintes da rádio, que tem muitos ouvintes da rádio, que eu sei que escuta a rádio. Tá bom, Príncipe? Porque aí ninguém fica com ciúme, né? Então isso aí, Príncipe. Ah, sim! Um abraço nas princesas, um abraço na rainha, no rei, Edmilson Ivo, tá? E outro abraço em você, que é o Príncipe.
12: Obrigado, tá obrigado, bom,
13: Príncipe?
12: Viu?
13: Príncipe, o Brasil ganhou!
12: Ganhou, Garcia! Só felicidade, hein?
13: O Brasil desencantou!
12: Só alegria!
13: Então é isso aí, Príncipe. Agora vamos esperar quarta-feira, Brasil. Príncipe. Então tá, Príncipe. Até amanhã, Príncipe! Bota meu nome de noite na balada! Desculpa no meu celular, hein? De noite você bota Bee Gees, Night Fever!
12: Boa!
13: Na balada!
12: Boa, boa!
13: Tá bom, Príncipe?
12: Boa!
13: Valeu, Príncipe!
12: Ô, Gracinha! A mulher tá nomeada por conta que o Brasil não deu tiro. Ô, Gracinha, um abraço pra você, viu, minha amiga? Obrigado pelo carinho da sintonia. Manda um abraço também aí pra ela, o grande Marolão, hein? Tá ligada com a gente também. Eu vou te falar, viu? Hoje na balada, bem lembrado, hein, Gracinha? Hoje vamos ter... hoje vamos ter na balada. Hoje tem na balada e olha, hoje tem Bee Gees, viu? Ou melhor, hoje eu acho que tem ABBA, viu? Hoje vai ter... eu acho que vai ter ABBA, viu, Gracinha? Eu acho que vai ter hoje uma música do ABBA que você vai curtir de montão, viu, Gracinha? Um abraço pra você. E hoje tem namorada, não perde, hein? 10 da noite.

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2: Hora certa.
3: Meio-dia e 33.
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3: 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É, ótimo sábado pra você. Obrigado pela sintonia. Hoje, 20 de junho, né? Pra você que tá em casa, pra você que tá aí no carro, né? Trafegando pelas ruas da nossa querida cidade. Obrigado, né, pela sua sintonia. Obrigado pela audiência. Um ótimo sábado pra você. 3251-580 pra você interagir com a programação. Mandar o seu som, pedir aí o seu toque pra quem você quiser. E eu vou mandar um abraço aqui pra galera que tá ligada, né? Alô, minha amiga Gorda, Gorda, abraço pra você, viu? Tá ligado na Nossa Senhora Aparecida, junto aí com o cara, a família toda. Obrigado, viu? Obrigado pelo carinho de vocês aí, tá sempre ligadinho na nossa programação. Abraçar também a galera, ligadinho lá na Capitão Nestor, minha amiga Alice, lá na Capitão Nestor, do bairro São Sebastião. Aquele abraço, hein? Alô, Felipe, a galera aí, ó. Toda a galera Uber, né? Felipe tá trabalhando lá de Uber, aquele abraço aí pra vocês. Toda a galera dos Uber, dos táxis. Galera que tá trabalhando aí nesse sabadão, ligadinho na 90.1.
4: Oi! Eu já queria que você tocasse pra mim a música do Lázaro, Deus Vai Fazer. Aqui, gostaria de oferecer pra você, pra todos que estiver te ouvindo, tá? Um grande abraço pra todo mundo aí. Ofereço também pra Ivaldete, pra Almerinda, pra Elzinho, pra Maria de Lourdes, lá do bairro Santo Antônio, pra Alci. Para o Alci lá, a família do Reinaldo Bahia. Enfim, todo mundo, para a Gracinha do Marola lá no Rio de Janeiro, que manda música para mim também. E para todos que estão te ouvindo ao redor, tá? Um grande abraço, fica com Deus, uma boa tarde.
3: Ô, Marola, um abraço para você, minha amiga. Essa música aqui é linda demais, e faz muito tempo que eu não ouvi o Lázaro. Meio dia, 42 minutos, daqui a pouquinho não vai falar de futebol, hein?

0: Caio de 42, não sei, o som do suor, te rio, tivemos também aí o Lázaro, né? Quanto tempo eu não escutava Lázaro? Esse é o Achando Cultura, então vamos até as 3 da tarde, você mandando e desmandando a programação, 3251580. Na volta do break, nós vamos falar aqui de Copa do Mundo, tá rolando, vai rolar jogos hoje. Vamos falar aí da vitória do Brasil ontem, né? Ontem o Brasil ganhou, né, do Haiti. Vamos falar. E também vamos falar da Série B e tudo que está acontecendo aqui no mundo da bola. Daqui a pouquinho eu tô de volta.
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7: Valeu pela sua sintonia nesse sabadão, 20 de junho de 2026.

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1: Estamos de volta, no Mogi do Mitura. Estamos juntos até as 3 da tarde. Mas só que agora nós vamos dar aquela paradinha estratégica da programação pra gente falar de futebol, né? Afinal de contas, tá rolando a Copa do Mundo. Mas antes, também tá rolando o Campeonato Série B, hein? Campeonato Brasileiro Série B, 14ª rodada. Bom, aqui, deixa eu até atualizar minha página. Por quê? Porque aqui ainda tá falando que o jogo tá rolando ainda. Deixa eu ver. É isso mesmo. Então, tá rolando ainda. 14ª rodada do Brasileirão Série B. E Londrina, por enquanto, ganhando ainda o Atlético. Londrina 1, Atlético 0. Hoje, às 7 da noite, teremos Vila Nova e Náutico. E também às 7 da noite, encerrando a 14ª rodada, Ceará e Botafogo de São Paulo. Copa do Mundo da FIFA, por enquanto, tá rolando aqui, ou melhor, vai começar ainda, né? Ainda vai começar ainda às 2 da tarde, Holanda e Suécia. Então hoje, Holanda e Suécia, Alemanha e Costa do Marfim, Equador encara a seleção de Curaçao às 9 da noite. E hoje já tivemos aí a vitória do Paraguai. Paraguai 1, Turquia 0. Abrindo aí a segunda rodada. Esse jogo foi à meia-noite, né? Então abrindo aí a segunda rodada da Copa do Mundo FIFA. Paraguai 1, Turquia 0. E vamos falar também do Brasil, né? Porque ontem, Brasil 3, Haiti 0. O Brasil que resolveu o jogo já no primeiro tempo, vencendo aí o Haiti. Brasil que venceu então aí na Copa do Mundo e não foi contra aí um grande adversário, mas no primeiro tempo já deu aí para liquidar, digamos assim, né? Na próxima quarta-feira agora o Brasil vai enfrentar a Escócia, 7 da noite. O jogo será no estádio Hard Rock em Miami. Ancelotti diz, né, que espera contar já aí com o Neymar, que seguiu treinando individualmente e não viajou. Bom, aí com a vantagem aí de 3-0, os primeiros 20 minutos, né, foram de muita iniciativa aí da seleção brasileira, mas pouca inspiração. Seleção que finalizou apenas 2 vezes, com Vini Júnior sendo bloqueado. Mas o gol aliviou aí a seleção. Rafinha ainda perdeu uma boa chance aí antes de Cunha fazer aí o segundo gol. E depois, em mais uma roubada de bola, dessa vez do Paquetá, que desarmou aí e passou para o Vini Júnior. Ele que mandou aí a bola para o camisa 9 e aí foi 2-0. Então tá aí, Brasil 3, Haiti 0. Foi então aí a partida de ontem da Copa do Mundo FIFA. Lembrando que daqui a pouquinho ainda tem jogo, né? Ainda teremos Holanda e Suécia rolando aqui também na Copa do Mundo FIFA. Teremos também Alemanha e Costa do Marfim, Equador e Curaçao às 9 da noite. E de madrugada, né? 1 da manhã, Tunísia e Japão pela segunda rodada aí também. Esses aí são os jogos, né, da Copa do Mundo FIFA. Claro, né, que você fica, a gente fica ligadinho aqui em tudo que acontece na Copa do Mundo. E claro que traz pra você aqui as melhores informações dentro aqui do Agito Gugu. Vamos aí, Cleiton Romário, chegando na programação. Lembrando a você.

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2: Meu nome é Lázaro, solta a música do Natanzinho lá pra nós lá.
1: Ô Lázaro! Beleza, mano! Tô mandando aí Natanzinho pra galera, né? Pessoal que tá trabalhando aí na volta, aquele abraço pra vocês!

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1: De volta, mas é sabadão, 20 de junho de 2026. Por aqui, sou o William Silva, aqui na programação. Tamo junto aqui no Agito Cultura. Obrigado pela sua sintonia. Você que tá com o radinho ligado, né? Você que tá aí, motorista, você que tá trabalhando, você que tá em casa, tá numa boa, brigando, você que tá aí no forninho, né? A galera que tá pelo celular, né? Aquele abraço pra você, obrigado pelo carinho da sintonia. 3251580 é o WhatsApp Cultura. Valendo a sua participação, pra você mandar um recado. Fala, mandar um recado, deixa eu dar um abraço pra galera, né? Um abraço aqui, meu amigo Deus, aquele abraço, né? Tamo junto, hein? Aquele abraço. Abraçar também meu amigo Nelson Marciano. Alô, Tinelos! Aquele abraço de Nelson Marciano, né? Cruzeirense, torcedor do Cruzeiro, fiel ao Cruzeiro, né? Fiel à raposa, rapaz. É. Abraço, Tinelos, aquele abraço, hein? Abraçar também meu amigo Júlio, ligado na Vila Esperança, família do meu amigo Júlio Cantor, né? Todo mundo rodadinho lá, obrigado, viu? Pessoal da Liga Católica, que tá sempre ligadinho com a gente, aquele abraço também pra vocês. E também abraçar o Ivanete, também o Luiz, um abraço pra galera aí ligadinho com a gente. Pessoal lá de Juiz de Fora também, que pegou na guitarra, valeu, alô, Juiz de Fora. Aquele abraço pra você. Ah, mulherzinha, não precisa me ligar não, mulher. Ô, meu Deus, vem pra me ligando aqui, peraí. Fala, mulherzinha.
2: Tudo bem? Me ajude aí.
1: Ai.
2: Por favor, manda abraço para o Cássio, Dodó, Bernadette, a Vanil, doutora Bruno, o Didi, manda para o Cássio, a Kenny, a Maria José e o Marcos. Um abraço também para o Isaac Colonel, Vinícius Henrique, a Lucilei Vanderlei. Um abraço a todos vocês, eu sou da Rádio Cultura, para o Sérgio Rodrigo, para a Rita, João Batista, Henrique, Isaac, José. Um abraço para o William. Um abraço também para a Isa, sua mãe.
1: Obrigado, tá ligado.
2: Seus irmãos.
1: Sim.
2: Um abraço também pro Papo Saborosa e Leleco. Um abraço também a todos os meus completos pro vizinho.
1: Beleza.
2: Tô com Deus aí. Ô, Ilha.
1: Oi.
2: Foi uma música aí do nosso Brasil aí, ó. O Brasil ganhou.
1: Ganhou.
2: Ajude aí.
1: Ganhou.
2: Tá de parabéns.
1: Ganhou.
2: E um abraço pra Maria Helena também. E pra Cristina, a Doca Rafael, a Rafaela Né, e sobrinha dela, Tamari. Fica com Deus aí.
1: É, Zé, o Zé tá ligado, né? Zé, você achou o jogo outro, gostou, menina? Acho que a Elzinha gostou, né? Bom, já que a Elzinha falou que quer uma música pra comemorar a vitória do Brasil, essa aqui é das antigas, tá, Elzinha? Ó, essa aqui tem mais ou menos o clima da Copa, viu?

0: Seguinte, hein? Não sai da sintonia, o Agito Cultura vai até às 3 da tarde, hein? Daqui a pouquinho eu tô de volta.
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1: 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Estamos no ar, Agito Cultura. Vamos lá para o WhatsApp, 3251580, galera que está interagindo aqui com a programação. Você também pode mandar o seu recado.
2: Boa tarde,
1: William. Oi.
2: Tudo bem? Maria da Cunha, do bairro Córdoba do Ouro. Ô, William, você podia tocar a música do Alemão do Forró para mim?
1: Claro.
2: Cachaça, cachaça.
1: Opa.
2: Feliz para você e para todos os ouvintes da rádio. Muito obrigada. Boa tarde.
1: Beleza, vamos mandar sim. Bora jogar comigo. Então vamos dar um abraço aqui pra galera que tá ligadinho lá no sítio Nova Era, a Luísa e o Valdir. Um abraço pro Luísa, pro Valdir. Obrigado pela sintonia de vocês. E lá na Capitão do Sul também, o Sérgio Aranha, né, Sérgio? Sérgio Aranha que tá lá comemorando a vitória do Brasil. É isso, Sérgio. Abraço pra galera. Valeu.
3: Essa é o estouro do Alemão do Forró. E eu ofereço pra quem já tomou uma cachaça, um uísque, uma vodka, uma cerveja. Quem ganhou o copo, levanta o copo, levanta o copo. Dá luz aí, Valmir. Levanta o copo aí, levanta o copo. Essa eu ofereço pra nós que toma todas. Cachaça!

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1: 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Ótimo sábado pra você, ligado aqui na 90.1. Por aqui o Agito Cultura vai até as 3. Rapidinho eu vou parar pra beber água e daqui a pouquinho eu tô voltando. Não desliga da sintonia, daqui a pouquinho tem muita coisa boa aqui no nosso Agito Cultura.
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1: Hora certa!
2: 1h29.
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5: Estamos de volta aqui na Rádio Cultura ao vivo, né, nesse sabadão, 20 de junho de 2026, obrigado pela sua sintonia. Lembrando você que a gente está de olho aqui na Copa, hein? Daqui a pouquinho, Holanda e Suécia pela segunda rodada da fase de grupos. E a gente está aqui de olho, saindo em qualquer lance, saindo em qualquer gol. É claro que você vai ficar muito bem informado aqui na Cultura, tá bom? 3, 2, 5, 1, 580, para de áudio, você também manda o seu recado.
6: Opa! Se fosse em seu programa,
5: Irene, você e aí?
6: Faz um favor de tocar para mim uma música do Duque Galvão Espinheira. Quero oferecer para todos os ouvintes, todos os meus familiares. Obrigado, Irene.
5: Essa é boa, hein? Um abraço pra você. Deixa eu mandar um abraço também pra minha amiga Lúcia, tá lá ligada comigo na Quente Federal. Ô, Lúcia, abraço pra você. Obrigado pelo carinho aí da sua sintonia.

0: 88, mais uma novidade na programação, é Grupo Brasileiro Manifestantes. Tivemos também aí o Dedo que derrubou na programação e você manda e desmanda. Aqui no Agente Cultura é assim, telefone 5580, obrigado, viu, pela sua sintonia, um ótimo sabadão pra você que tá em casa, você que tá aí, né, trafegando pelas ruas de São José, galera que tá aí ligadinho no som da 90.1. Quem também tá ligado comigo, lá no Águas Praiana, minha amiga Thelma, né, Thelma, aquele abraço. Abraço pra galera lá do Águas Praiana, a Sirene também, lá no Sete Facada, bairro da Glória. Ei, Sirene, aquele abraço pra você, Lorena, obrigado, viu, pelo carinho da sintonia. Lá na Ruta dos Tarrocos também, aí, meu amigo, o Isaac, a Diana Geralda, sempre ligadinho com a gente. E também meu amigo lá, o Jaburu! Jaburu tá comemorando aí, né, Jaburu? Jaburu tá comemorando aí o Brasil ontem, né? Ei, beleza, hein? Aquele abraço aí, Jaburu, a galera aí, ligadinho com a gente, valeu, valeu pela sintonia, comemorando aí a vitória do Brasil, hein?
1: Ei! Agora gostaria que você tocasse a música da Anelinha pra mim. Foi Deus que fez você, foi Deus que fez o céu. E antes das estrelas, vocês também
0: serão. Olha, mulher, canta! Que isso, Luz?
1: Ofereço pra todos os ouvintes da cultura.
0: Beleza.
1: Pra minha filha Sheila, pra minhas irmãs, pra minhas amigas do CRAI. Para todos que estão ouvindo a rádio. Obrigado, tenham um bom dia. Mando também para uma pessoa especial.
0: Opa.
1: Tchau, tchau, bom dia. Quero só ver se você vai atender.
0: Claro, vou.
1: Semana passada você não me atendeu, tá? Se você não me atendeu hoje, não vou ligar mais.
0: Ô, Lúcia, Lúcia. Que é isso, menina? Calma. Ô, mano, aqui pra você, Melinha. Abraço a galera do CRAS aí que tá ouvindo, né? Obrigado pelo carinho da galera aí do CRAS. Eu sei que tem muita gente ouvindo a programação aí.

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5: 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Estamos de volta no Agito Cultura de sabadão, né? Sabadão aí de 20 de junho de 2026. Obrigado pela sintonia. Tá ligando aí a Cultura agora. Por aqui sou eu, William Silva, até as 3 da tarde. Estamos de olho aqui, viu? Estamos de olho aqui nos jogos da Copa do Mundo. Daqui a pouquinho, Holanda e Suécia entrando em campo. E a gente tá de olho aqui em tudo, né? Em tudo que acontece. Um abraço aqui pra galera que tá trabalhando nesse sabadão. Trabalhando aí, galera aí tá de plantão. Obrigado pela sintonia. Pessoal aí que tá no ateliê, pessoal lá no bairro São Sebastião. Alô, Renata, alô, Lenice. Pessoal que tá lá no ateliê de costura. Pessoal que tá nos ateliês de costura de São Zumbó. Pessoal tá costurando e ouvindo aqui a 90,1. Obrigado, viu? Obrigado pelo carinho de vocês e pela sintonia. Um abraço também, pessoal lá da oficina, né? Ótima! Abraço aí pra galera que tá de plantão na oficina, né? Abraço aí pra galera do expedicionário, todo mundo ligadinho. A minha amiga na louça também na Machado de Assis. Pessoal que tá ligado lá no Machado de Assis, né? Obrigado aí pelo carinho de vocês aí da sintonia.
6: Falando. De dose dupla de Marquinhos Moura hoje, fazendo favor. Você escolhe pra mim duas músicas dele, bem bonita, ou uma. Esse pra todos do BG, todos os distritos de Santos Dumont, pra você e para o Pica-Pau. Pra todos os ouvintes da Rádio Cultura 90.1, para todos do BG, para todos os comércios de Santos Dumont. E o Brasil ontem 3-0, jogou
5: foi. Bola, hein? Foi. Gostou, né?
6: Claro, dois gols, muito bem no lado, tava impedido mesmo.
5: Curtiu.
6: Silva.
5: Beleza.
6: Minha, também a mãe, Dona Vanderlei, do BG.
5: Ah.
6: E para todos os meus amigos e amigas de Santos Dumont. Então, onde é o Júlio Silva? Pode ficar para nós aí. Silva, do Marquinhos Moura, é Meu Mel e Anjo Azul, fazendo favor.
5: Tá.
6: Essas duas músicas aí, meu amigo. Quando quarta-feira tem mais. O Brasil vai classificar para as oitavas.
5: É?
6: Vai ganhar da Escócia e vai ficar com 7 pontos em primeiro no grupo. Já tá em primeiro, né? Só de gol de ontem. Ontem o Brasil jogou bola. O Vinícius Júnior mandou no jogo e o Lucas Paquetá. Ontem o Brasil, todo mundo jogou.
5: O Leandro também tá animado, hein, Leandro? É, tá animado com a seleção brasileira, né? Agora contra a Escócia. Isso aí, vamos ver, né? Leandro pediu-se embora, duas do Marquinhos Moura.

0: Dose dupla, Marquinhos Moura, meu mão e anjo azul. Na volta do break, olha, se você recordou aí já essa do Marquinhos Moura, na volta do break tem mais recordação pra você, viu? Daqui a pouquinho eu vou te contar a história de um rapaz que vai fazer aniversário agora, dia 22, né? Dia 22 vai ser o quê? Segunda! Vai fazer aniversário segunda-feira, ele que é carioca, nasceu em Niterói. Ele que é cantor, compositor, instrumentista e médico também, rapaz, olha aí. Nasceu aí no Rio de Janeiro, na Tijuca, mas ele cresceu em Niterói. Filho de um letrista que teve várias e várias músicas gravadas por Sérgio Mendes. Daqui a pouquinho eu vou te contar a história desse rapaz e a gente também vai recordar. Daqui a pouquinho o Baú da 90.1 chegando aqui no Agente Cultura e você continua pela 3251-1580 também mandando seu toque, mandando seu áudio, seu pedido musical para quem você quiser.
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1: 1:59.
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1: Estamos de volta no Agito Cultura, 2h06. Obrigado pela sua sintonia. Antes da gente ir aqui pro Barão da 90.1, como eu sempre digo, estamos de olho em tudo. Estamos de olho aqui na Copa do Mundo. E olha, 5 minutos do primeiro tempo já saiu o gol do Holanda, hein? É, Ruben, lançou aí na área para o meio de campo. E o Ruben fez aí o pivô, deu uma mão e chutou para gol. Tá lá, balançou a rede, né? Agora Holanda 1, Suécia 0. 5 minutos só do primeiro tempo, hein? 5 minutos do primeiro tempo. Esse jogo aí tem de tudo para ser um jogão de bola aí na Copa do Mundo. Tamo ligado aqui em tudo que acontece. Mas vamos para o Baú da 90.1, porque eu te disse, nós vamos viajar no tempo. E vamos! Vamos para o ano de 1980. Bom, nós vamos falar de um dos maiores nomes e compositores das baladas românticas da MPB. Ele que ficou nacionalmente conhecido como um dos grandes hitmakers da era de 70. Lá em 1970, tinha aí uma banda de rock lá de Niterói, no Rio, chamado Os Lobos. Então, ele era o vocalista. Ele deixou a banda para se formar em medicina na Universidade Federal Fluminense. Ele ficou 3 anos como médico anestesista antes de largar tudo e voltar para a música, porque não tem como, né? A música era a paixão desse cara. Aí, lá em 1981, ele compôs o sucesso BemTV, que foi gravado por Renato Terra. Mas aí, em 1982, ele estourou nas paradas de sucesso com essa música que a gente vai relembrar hoje. Essa música que nós vamos tocar vendeu mais de 1 milhão de cópias. Foi uma das músicas mais tocadas no rádio brasileiro em 1982. Ele que também é compositor da famosa música Anjo, que virou também um marco na voz aí do Roupa Nova. Aquela música lá, Anjo, do Roupa Nova. Quem compôs foi esse cara aqui que a gente vai falar. Ele que também lançou um projeto comemorativo chamado 4.0, celebrando aí a sua trajetória de 4 décadas na estrada. Ele que é um grande nome cantor, ele que é um grande nome como compositor da MPB, e ele que é o aniversariante da semana. Agora, dia 22 de junho, ele vai completar aí mais um ano de vida. Ele que nasceu na Tijuca, no Rio de Janeiro, ele que é do signo de Gêmeos, celebrando aí daqui a 2 dias mais um ano de vida. E essa música aqui que nós vamos recordar estourou nas paradas de sucesso no ano de 1982. E que coisa, né? O cara que era anestesista voltou pra música, gravou essa música e estourou em 1982.
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1: Estamos falando dele, Dalton Roberto Medeiros, um dos maiores cantores e compositores da MPB. E lá no ano de 1982, essa música vendeu mais de 1 milhão de cópias e não saía do rádio brasileiro.

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3: a 2h18, obrigado pela sua sintonia aqui na Cultura FM 90.1. Olha, Copa do Mundo FIFA, mais um gol da Holanda saiu hoje. 16 do primeiro tempo, mais uma vez ele, o Bubay, camisa 19, desviou aí levemente com a ponta da chuteira e fez mais um. Holanda 2, Suécia 0, primeiro tempo, 18 a 11 do primeiro tempo, hein? WhatsApp Cultura
4: 3251580.
3: Opa!
4: É
3: pá!
4: Beleza! Eu tava falando que sou o Jorge do Aba Santo Antônio.
3: Fazendo
4: bem! Você tocava uma música. Eu escrevi a música aí do João Leno. A música aí do João Leno. Fazendo favores. Penso para você, para sua família, para Antônio Meneghel, para Alessandro Batista, para João Batista, para São Palma, Sérgio Rodrigues. Aí eu penso para todo ouvinte, um boa tarde de bom, bom sabadão para todo mundo aí. Eu penso para todo ouvinte, uma boa tarde, bom sabadão para todo mundo aí. Comemorar o Brasil.
3: Ah, tá. Entendi, entendi.
4: Boa sabadão pra todo mundo aí, tudo de bom. Boa tarde, tudo de bom.
3: Então quer dizer que você tá comemorando aí a vitória do Brasil, né? Tá bom, tá valendo. Ó, mais um aí, 3251580, galera, tá mandando WhatsApp Cultura. E eu tô esperando a sua participação, bora.
5: Fala aí, beleza, meu irmão?
3: E aí?
5: É o Oscar.
3: Fala, Oscar. Como é que você tá, meu irmão?
5: Luiz Machado. Ele tá lá no Balaglote. Minha mãe Lutz. Meu pai Amezinho. Meu irmão Oscar. E minha irmã Elaine. Odaí. Interessante, que tá em Juiz de Fora. E os motoristas de saúde que nós estamos trabalhando hoje.
3: É isso aí.
5: Campanha de vacinação.
3: Hoje é dia de campanha.
5: Do PCF aqui do... do Balaglória, que eu tô aqui no Balaglória, o pessoal da vila, todo mundo aí. Um abraço, Will. Tamo junto.
3: Tamo junto, é isso aí.
5: Oi, ele aí, manda uma música pra nós aí.
3: Qual?
5: Do YouTube, Miss Sarajevo. Um abraço, meu irmão.
3: Boa. Ô, mano, mandou bem, hein, rapaz. Oscar. Mandou bem, hein. Vou procurar aqui, essa daí é boa, essa é boa, viu? Abraço aí pra toda a galera da saúde. Galera que tá trabalhando, tá de plantão hoje, né? Hoje é dia de vacinação, hein? É. Se você ainda não faz vacinação, procura aí o seu postinho de saúde aí pertinho de você. E vai lá, né?

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2: Hora certa.
3: 2:29.
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1: Estamos de volta. Vamos aqui pro WhatsApp, que tem, tô devendo muita participação da galera. 3251-1580.
2: Oi, boa tarde, tudo bem? Aqui quem fala é Erondina. Aqui, hoje é aniversário do meu irmão Adalberto Inácio da de São Bento. É, gostaria de mandar um abraço para ele. Muitos anos de vida, muitas felicidades. Em nome do sobrinheiro Carlos Henrique e do cunhado Carlos Antônio. Se tem como tocar uma música forte? Se eu poderia, tiver como, eu fico muito grato, tá? É meu irmão e meu padrinho, tá, Will? Obrigado.
1: Beleza, Ana, parabéns, né? Parabéns, então, felicidades. De bom nessa nova data aí que se inicia. Vamos fazer uma participação aí, bora.
3: Boa tarde. Eu queria cantar uma música para todos os ouvintes da rádio. Para todos os ouvintes da rádio, a música do Daniel. Eu quero mandar para todos os ouvintes da rádio.
1: Beleza, Daniel. Oh, é a Edna que falou, é isso? Oi, Edna, um abraço para você, meu amigo. Valeu, Daniel. Bom, vou mandar agora. Essa música que eu vou mandar agora aí, do Daniel, pra você e também aí pela família do Irondino, né? O pessoal que tá completando mais um ano de vida. Vai lá, Zona, bora!
4: Ah, tudo bem? Quero ouvir uma música com o Bruno Marrone, pra esse posse cá, pra todo mundo aí da Glória, pra pessoal da saúde e pra todo mundo da Cristina, Doquinha, Marta, Lena, Tota, você, sua família, para o Ed e para a Alessandra, a mãe da Alessandra, para todo mundo. Tá? Oscar.
1: Ô Maria, obrigado, viu? Um abraço aí pro Oscar. O Oscar já mandou mensagem. Aí agora, Dona Maria, isso aí. Um abraço aí para toda a galera. Daqui a pouco eu tô mandando o Bruno Marrone.

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6: últimas participações. Quer mandar aí o WhatsApp? Eu vou mandar 3251580. Deixa eu mandar um abraço pra galera que tá ligadinha comigo. Minha amiga Dona Vanda. Dona Vanda, um abraço pra senhora, viu? Encontramos com ela essa semana. O Johnny também que tá lá ligando. Ei, Johnny, um abraço pra você, viu, meu irmão? Um abraço pra você, também um abraço aí pro meu amigo aí, Pastel, também ligado, Adriana, Mônica, essa galera do bairro São Sebastião, né? Todo mundo ligadinho com a gente, obrigado. Abraço também pra Nordinha, pro pessoal da José Mendes também, sempre ligadinho aqui na 90.1. Um abraço pra você, Nordinha, a Maria Beatriz, meu amigo Edicão, também tá lá, né? Tá ligadinho também na Copa, né, Edicão? Aquele abraço aí pra galera, pra mim, pra você também. Castilho Lombardi também ligado com a gente sempre, né, Castilho? Castilho enfeitou a bicicleta, hein? Eu não vi, hein? Será que ele enfeitou a bicicleta do Brasil? Deve ter enfeitado, né? Castilho tá sempre, sempre ligado com a gente, valeu, né? Abraço também pro Serginho Coelho também, que tá ligadinho com a gente. Abraço também pra minha amiga, né, Aparecida. Também uma merda, né, Mero? Aquele abraço pra você, meu irmão. Tamo junto, viu? Também que tá sempre ligadinho lá no bairro São Sebastião, pessoal do Expedicionário. Aquele abraço, viu? Todo mundo do Expedicionário ligadinho com a gente. Lá no Rio de Fora, eu sei que a galera lá do Linhares. Ligadinho com a gente, minha amiga Carmen, né? Ô Carmen, um abraço pra você, o Rodrigo, a Adriele, a Dona Lia Linda também, aquele abraço, viu? Pessoal do Linhares aí, Juiz de Fora, ouvindo a programação da 90.1, aquele abraço.

0: 51. Rapidinho, mano, mano. 3251-1580. A galera no WhatsApp. Manda bala, vai.
1: Salve, salve. Aqui é Matheus Pereira.
0: Fala, Matheus.
1: Gustavo Lima, Zé Felipe. Tiro certo. Oferecer pro meu amigo Bimpa.
0: Abraço pro Bimpa, rapaz. Valeu. Abraço pro Bimpa, Matheus. A galera que tá ligada aí com a gente.
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0: Castelo, Vila Lisana, o Ajuda Gordura de hoje. Obrigado, galera. Obrigado pela cinturinha, obrigado pela audiência. Obrigado pelo carinho da sua companhia. Mas, ó, tô de volta na programação hoje ainda. Daqui a pouquinho lá, 10 da noite, hein? 10 da noite na balada, tô de volta. Hoje o programa tá imperdível, hein? Hoje tá bom demais. Não perde na balada, tá? Vai ser bom demais. E o Ajuda Cultura, você sabe, né? Sabadão do Milhão. A gente tá no final de semana aqui da 90.1. Então eu tô indo nessa. Daqui a pouquinho, 10 da noite, eu tô de volta na balada pra animar e esquentar esse sabadão do dia 20 de junho. E depois, claro, tô de volta amanhã do Milhão. Sabadão do Milhão, meio-dia, é o Ajuda Cultura pra agitar a 90.1. Beleza? Combinado? Abraço do Rio, eu tô indo nessa, hein? Te conto de noite. Perde não.
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1: 2h57.
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3: Maria Santíssima, que em vossa imagem milagrosa de Aparecida espalhais inúmeros benefícios sobre o Brasil. Eu, embora

0: recebei-nos, ó Rainha incomparável, no ditoso número dos vossos servos. Acolhei-nos debaixo da vossa proteção. Socorrei-nos em nossas necessidades espirituais e temporais, e sobretudo na hora da nossa morte. Abençoai-nos, ó Mãe Celestial, e com vossa poderosa intercessão, fortalecei-nos em nossa fraqueza, a fim de que, servindo-vos fielmente nesta vida, possamos louvar-vos, amar-vos e render-vos graças no céu, por toda a eternidade, assim seja. Pela intercessão de Nossa Senhora Aparecida, Rainha e Padroeira do Brasil, a bênção de Deus Onipotente, Pai, Filho e Espírito Santo, desça sobre vós e permaneça sempre. Amém.
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1: 3 e 12.
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1: 3 e 16.
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1: Hora certa.
2: 3:27.
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0: Três e 34.
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2: 3h46.
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4: Essa aqui geral conhece, vamos lá e vamos ver.
5: Não tem jeito, menino.

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0: Tardezinha, por favor, os aplausos de vocês pro autor da obra. Prateado.
1: Zampa Code.

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5: Quatro e seis.
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2: 4 e 13.
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9: 4:20.
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1: Hora certa!
2: 4h29.
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1: 4:34.
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1: 4:45.
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3: 4h50.
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1: 4h58.
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0: Cinco e quatro.
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2: 5 e 11.
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2: Hora certa.
1: 5:23. 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
2: O seu amor tem ferro, peraí, tem sim senhor. 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
6: 5:31.
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1: 5h46.
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1: 5:52.
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0: certa. 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
1: 6 horas.
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3: O anjo do Senhor anunciou a Maria, e ela concebeu do Espírito Santo. Ave Maria, cheia de graça, o Senhor é convosco. Bendita sois vós entre as mulheres, e bendito é o fruto do vosso ventre, Jesus. Santa Maria, Mãe de Deus, rogai por nós, pecadores, agora e na hora de nossa morte. Amém. Eis aqui a serva do Senhor, faça-se em mim segundo a vossa palavra. Ave Maria, cheia de graça, o Senhor é convosco. Bendita sois vós entre as mulheres, e bendito é o fruto do vosso ventre, Jesus. Santa Maria, Mãe de Deus, rogai por nós, pecadores, agora e na hora de nossa morte. Amém. E o Verbo Divino se fez carne e habitou entre nós. Ave Maria, cheia de graça, o Senhor é convosco. Bendita sois vós entre as mulheres, e bendito é o fruto do vosso ventre, Jesus. Santa Maria, Mãe de Deus, rogai por nós, pecadores, agora e na hora de nossa morte. Amém. Rogai por nós, Santa Mãe de Deus, para que sejamos dignos das promessas de Cristo. Oremos. Infundi, Senhor, como vos pedimos, a vossa graça em nossas almas, para que nós, que pela anunciação do anjo, vimos ao conhecimento da encarnação de Jesus Cristo, vosso Filho, por sua paixão e morte, sejamos conduzidos à glória da ressurreição, pelo mesmo Cristo, Senhor nosso. Amém.

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4: 6 e 7.

0: 16 e 18.
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0: Obrigado, gente.
1: Beijo, obrigado.
0: É, Goiás!
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2: Hora certa!
3: 6h28. 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

0: de Janeiro, Mari Fernanda.
1: Na Lola Prado.
2: Que delícia estar com você,
1: que pancada, galera, de mulher, né, RJ?
0: Na bateria, Gabriel Ferrari.

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0: 7h14.
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7: 7:15.

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casa, Cristiano. Alguma vez ela sumiu.

0: sabe, galera?
1: Quem aprendeu? Quem aprendeu aí? Quem aprendeu? Ó, acende daquele jeito que acendeu aquela hora lá pra nós, só pra nós enxergar o povo aqui. Aí apaga o seguidor só um pouquinho aí pra nós, só pra nós vir. Joga a mão lá em cima, todo mundo assim, barretão. Pra você que tá, que ainda tem esperança da sua mulher assumir que você tá certo, joga a mão lá em cima. Pro lado, pro outro, pro lado, pro outro. Isso é barretão.

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2: 7h31.
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0: eu acho que você tem que mandar aquela mensagem. Mas manda o que está no seu coração.
1: Porque se fosse eu falaria mais ou menos.

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1: 8 horas.
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Boa noite. Estamos iniciando aqui pela Rádio Cultura de Santos Dumont FM 90.1, mais uma audição do programa Nossos Momentos, encontro semanal das noites de sábado, onde o amor é a música. 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

romance clássico à moda antiga. Não nos faltam motivações para fazer um programa, porque histórias de amor atravessam gerações e embalam nossas noites de sábado. Eu sou Sérgio Rodrigues, bem-vindos aos nossos momentos, quando a música e o amor

E começamos o programa de hoje com o Roberto Carlos, amante à moda antiga. Alone Again, Diana Krall, You and I, Kenny Rogers e Bee Gees. São demais os perigos desta vida, Toquinho. Nossos Momentos, pela Rádio Cultura de Santos Dumont. 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E voltamos já.

0: 8:25.
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Detalhes e emoções, Emílio Santiago. Ela disse-me assim, Jamelão, 10 anos, Emilinha Borba, a hora do amor, Aguinaldo Timóteo.

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E daqui a pouco estaremos de volta.

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2: 8h50.
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E já somos muitos nos nossos momentos pela internet alcançando o Brasil. Reginaldo Nunes, de Boituva, o cantor Rogemar Franco, é lá de Piracicaba, cantor e compositor romântico. É só baixar o nosso aplicativo para tablets, computadores, notebooks e smartphones na Apple Store ou Play Store. Aqui em Santos Dumont, em 90.1 FM, a Elódia Mansur, a Elza Salmon, Maria Helena da Vila, muito obrigado aí pelo carinho, pela sintonia.